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0: Gostei da proposta, Bruno Diegues!
1: Na Vila!
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0: Demorei pra chegar, mas cheguei. É Ronaldinho e a Cata, hein?
1: Esquece!
0: É Ronaldinho e a Cata, só curtindo o rolê aleatório.
1: Vambora! Vai!

0: Gustavo Mioto, senhoras e senhores.
1: Murilo Ruf, senhoras e senhores.
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2: 11:34
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5: Meia-noite e 20.
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0: 18:35.
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4: 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Temperatura 16 graus.
5: Meia-noite e 50.
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1: 1:05
2: Delta FM, temperatura 16 graus.
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2: Bora lá, pra mais 011 na parada. 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

Existe uma teoria que se chama 90-10, onde uma pessoa tem 90% daquilo que você procura em alguém, só que você foca naqueles 10% que falta. Aí você vai pra rua, se aventura, e realmente você encontra aqueles 10%, mas não se deu conta que perdeu os 90%.

0: faltando um minuto para as duas.
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0: Muito bom dia, 6 horas 14 minutos, estamos começando Delta Rural, edição desta segunda-feira, dia 28 de setembro de 2026. Estamos ingressando a última semana do mês de setembro. Hoje 28. Senhoras e senhores, muito bom dia. Com chuva, também com alerta, né? E com uma série também de registros durante este final de semana, de temporais, de estragos provocados aí pela chuva, pelos fortes ventos, pelo granizo, né? Tendo em vista alguns municípios, como por exemplo em Santiago, né? Tivemos lá no município de Santiago uma destruição. Ontem, aqui próximo, nós tivemos registro, queda de granizo em Dom Pedrito, também com problemas no município de Dom Pedrito. Agora, recebendo mais informações, temporais atingem 9.500 pessoas e deixam 2.200 casas danificadas no estado do Rio Grande do Sul. O estado do Rio Grande do Sul segue sob alerta para tempo severo. E aqui fica a observação. Com previsão de ciclone extratropical, instabilidade marca a última semana de setembro no estado gaúcho. Turma, temporais atingem 9.500 pessoas, deixando aí 2.200 pessoas, na verdade, 2.200 casas, né, danificadas no nosso estado. Que situação. E segue o alerta. Carlos Silva, muito bom dia. Lucivaldo, pela Rádio Difusora também, a nossa saudação, nosso bom dia. Neste momento, Carlos Silva, uma chuva mansa, tranquila. Retornou agora 10 para 6, né? Havia dado uma trégua durante a noite e madrugada. Nós estamos com a temperatura neste momento de 17 graus. Esta é a temperatura em Bagé. Recebendo aqui já as manifestações dos nossos ouvintes quanto ao volume, o acumulado de chuva. Bom dia, Silvinho. Ontem tivemos 42 milímetros de chuva. Uma chuva calma, caladeira. Abraço, o Armando Zambuja. Trazendo a informação da área central, 42 milímetros, diretamente da sua residência. Um abraço, amigo Armando. O Paulinho Alves, a turma de Pinheiro, lá no Curral de Pedras. Bom dia, meu amigo Silvinho. Por aqui já foram registrados 58, já choveu 58 milímetros. Paulinho Alves é Pinheiro Machado. Alô, turma de Pinheiro Machado, muito bom dia. Fernando Duval, muito bom dia, Fernando, também ligado conosco. Jaques Brasil de Souza, Silvinho, deslocando neste momento para Dom Pedrito. Teremos amanhã o Remate Pecuária Forte. Olha a turma do Parceria Remates. Alô, Jaquinho, bom dia, Jaques Brasil de Souza. Bom dia, turma do Parceria, nosso abraço. Amanhã, em Dom Pedrito, tem remate de gado geral, amanhã. Também aproveitamos e destacamos, alô Dudu, a turma da João Teles, o Dudu ali na João Teles informando, a área central aqui de Bagé, 41 milímetros, nas imediações da Praça da Estação, 41 milímetros até agora, é o acumulado. Obrigado, Dudu. Bom dia, Silvinho, uma ótima semana. A turma lá de Canguçu, seu Lucimar Rodrigues. Alô, seu Lucimar, a turma do transporte. Obrigado, turma aí de Canguçu, também acompanham a nossa programação. Nosso bom dia, seu Lucimar. Muita chuva por aí, seu Lucimar. Como é que estão como é que está a situação aí em Canguçu? Tudo tranquilo? Gabriel Zago, bom dia, Silvinho, em Joca Tavares, Corredor dos Fagundes. Vamos para 8 dias sem energia elétrica. A rede está no chão, postes caídos. E a Equatorial, nem aí. Aqui a manifestação do produtor Gabriel Zago, dizendo o seguinte: já entramos em contato via 0800, ouvidoria, e nada adianta. É uma total falta de respeito aos moradores. Olha, a situação da energia elétrica permanece, né? Falta de energia elétrica, ainda lá falando do dia 20 de setembro, ali 20, 21, na noite, madrugada. Várias localidades ainda sem atendimento, sem energia elétrica, e seguem aguardando, seguem esperando. Até quando? Esta é a situação do homem do campo, do interior do município. Esta é a realidade. Ontem, por exemplo, foi restabelecida a energia elétrica na estrada da Arvorezinha. Na verdade, era um poste que havia caído, né? Tinha um poste caído, fiação no chão, logicamente. Foi feita a substituição deste poste ontem à tarde, à tardinha, já à noitinha, na verdade. E, bom, normalizou a energia, mas durou pouco. Foram 20 minutos aproximadamente de energia e logo em seguida faltou e permanecem. A turma ali da Estrada da Arvorezinha, Picada do Alonso, Coxilha do Aedo, Corredor da Chicaca, estão todos no escuro, estão todos sem energia elétrica. E aqui destacamos várias localidades. Lá na Serrilhada, a turma também segue na mesma. Esta é a situação. Bom dia, Silvinho. Choveu 30 milímetros. Abraço para o amigo. Também destaco aqui a turma acompanhando o Delta Rural, seu Miguel Pereira. Alô, turma da Serrilhada, bom dia. Alex Melgarejo, bom dia, Silvinho. No acumulado de chuva, até esse momento, 48 milímetros. E continua chovendo forte nesse momento. Ah, é a turma lá da Ferraria, sem energia elétrica, 8 dias. Ferraria também, mesmo problema, falta de energia elétrica na Ferraria. Lá na Ferraria, município de Dom Pedrito. Tio Elci, bom dia, Silvinho. Aqui choveu 28 milímetros, voltou a energia elétrica. É Pedras Altas, São Diogo. Pedras Altas, um abraço. A turma de Pedras Altas, ok. Um abraço, Tio Elci. Obrigado aí pelo retorno também. Ok, São Diogo, Pedras Altas, já restabelecida a energia elétrica. Seguimos por aqui. Ok, então as localidades, nós temos aqui, sem energia, seu Nabucco, normalizou aí, seu Nabucco? Nabucco Escoto, é Hulha Negra, também estava sem energia, até sexta, já normalizou aí, turma? Bom dia, Silvinho, nós estamos sem energia elétrica, faz 8 dias, Agropecuária Martins, né? Doutor Luiz Danilo, alô, turma. Nosso bom dia, grande abraço, doutor Luiz Danilo, Agropecuária Martins, é isso, um abraço, é a turma aqui nas imediações, ali na 153, perto da Estância da Luz, né? Então a turma sem energia elétrica, doutor Luiz Danilo Martins, um abraço, Jefferson Milk, bom dia, Silvinho. Chuvas desde ontem, 48 milímetros na Capil. Ah, ok, Nabucco Escoto, no Trevo da Hulha, já com energia elétrica. Ok, energia elétrica no Trevo da Hulha, já normalizada. Destacando aqui, Silvinho, bom dia, Corredor dos Vieiras, todo corredor sem energia elétrica. Tem postes no chão pela BR-293, ok. Precisamos previsão, Equatorial precisa conversar com os clientes. Não existe isso, pagamos o nosso fornecedor e não temos retorno algum, absurdo. Uma semana sem luz hoje, Elianinha Silveira participando aqui conosco, manifestação do ouvinte. Silvinho, por aqui, se recuperando pós um forte temporal da semana passada, mas só danos materiais. Chuva deste final de semana, 52 milímetros até o momento. Canguçu, seu Lucimar informando. Ok, são algumas manifestações, algumas participações. Também a situação lá de Candiota, turma lá de Candiota participando conosco, informando, destacando, senhoras e senhores, a situação lá de Candiota. Inclusive, eu recebo aqui a participação de Dirceu Zanato Dias. Alô, seu Dirceu, bom dia.
1: Bom dia, seu Vinho, tudo bueno? É o Dirceu Zanato aqui de Candiota, seu Vinho. Aqui próximo ao passo dos carros, dos assentamentos. Nós estamos sem luz aqui desde domingo às 11 horas da noite, que deu aquele temporal. E até hoje não se estabeleceu ainda a rede elétrica, ainda está no chão. Conforme o vento derrubou, tem fios nas beiras de estrada, tem poste caído. E nós temos uma comunidade aqui, temos um colégio municipal, estadual, já está fechado por falta de água, certo? Por causa de não ter energia e não tem gerador também para tocar. Temos um posto de saúde, a anexo também já está fechado, tá entendendo? Então tem uma bacia leiteira aqui considerável e tu sabe que quem trabalha com uma leitaria tem que ter, o Ministério da Agricultura exige muito de nós, agricultor. Então tem que estar com 3 graus, 2 graus e meio para eles poderem carregar, senão o caminhão não carrega. Então está indo muito produto fora, muito leite fora. Isso tudo é prejuízo, que no fim do mês vai fazer falta para pagar suas contas, que o produtor já está endividado e vai ficar mais endividado ainda, está entendendo? Então eu peço aí com a tua audiência, do teu programa aí, seu Vinho, que tu consiga, quem sabe, chegar nos dirigentes aí da CE Equatorial, que eles têm que ter mais obrigação, sei lá, botar mais equipe para trabalhar, você está entendendo? Porque nós não temos vendo perspectiva de energia nos próximos dias por parte da CE Equatorial. E é o mínimo que nós temos pedindo para eles aí, que eles restabeleçam máximo curto período aí a energia para nós poder trabalhar e tocar nosso interiorzão aqui. Um grande abraço, Silvinho, e vamos em frente.
0: Um abraço, um grande abraço, Dirceu Zanato Dias, é produtor rural, município de Candiota, relatando, pedindo providências, atendimento da energia, principalmente da Equatorial, quanto ao restabelecimento da energia elétrica. Bom dia, meu amigo, por aqui já com energia elétrica, já com luz, mas uns amigos nas três estradas em Lavras estão há 8 dias sem energia. Aqui a participação do Everton Borges Matos. Everton Borges Matos, trazendo a informação. Ok, portanto, ali em Joca Tavares já com energia. Silvinho, voltando para Bagé, abaixo de muita água. Meu Deus do céu, muita chuva, que seja somente chuva, né? Ana Medora, grande abraço, bom dia. Torcendo aí que venha somente chuva, mansa, tranquila como está agora, né? Jaques Brasil de Souza, Silvinho, para amanhã pecuária forte, remate na volta aí por volta de 550 reses. 400 terneiras, 100 vaquilhonas, 50 vacas vazias e prenhes com cria. Ok, Jaquinho, amanhã tem pecuária forte. Amanhã também tem remate aqui na Rural, né? Turma do Jaguari. 6h27, gineteando o temporal, os monarcas. Vamos com música. Alô, Jovial, 17 graus, chove em Bagé. Bom dia!

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0: Muito bem, estamos de volta, 6h43, 6h43, temperatura neste momento, 17 graus, chove em Bagé, 17 graus é a temperatura. É, também destacando, amanhecer com chuva, calma, tranquila, né? Na nossa Rainha da Fronteira, recebendo aqui inúmeras manifestações quanto à falta de energia elétrica, quanto à falta de energia elétrica. Lá em Pedras Altas, lá em Santa Lídia, permanecem, continuam sem energia elétrica. Tem três postes caídos, que dá acesso lá, que alimenta lá a rede da Santa Lídia. Doutor Aloysio, nosso abraço, nosso bom dia. Turma, hoje é segunda-feira, dia 28. Nós teremos um dia nublado com chuva forte durante esta segunda-feira. À noite, a chuva diminui de intensidade, mas não para. A máxima para hoje poderá chegar aos 19 graus. E quanto à probabilidade de chuva? Bom, 100%, né? Tem uma 97% para ser aqui exato conforme a previsão, certo? Para hoje, segunda-feira, são esperados a estimativa 75 milímetros. Nós estamos na fase da lua cheia, Amanhã, terça-feira, segue a instabilidade, segue a chuva. Amanhã, estimativa de 15 milímetros. Para amanhã, 15 milímetros. Temperatura mínima de 18, máxima de 25. Chuva forte pela manhã, aberturas de sol à tarde e pancadas de chuva que vão até a noite. Isto para amanhã, terça-feira. Amanhã, segue a instabilidade. Depois, na quarta-feira, dia 30... Sol com muitas nuvens durante o dia e períodos de céu nublado e noite com muitas nuvens. Para quarta, dia 30, temperatura mínima de 11, máxima de 17, condição de tempo firme. Então, tem chuva para hoje, amanhã, quarta-feira o tempo volta a ficar firme. E destacando temperatura para quarta, mínima de 11, máxima de 17. Olha a turma da Santa Prenda. Não esqueçam, hoje tem leilão Santa Prenda. Daqui a pouquinho o Serginho Barbieri também conosco. Na quinta, dia 1º de outubro, temperatura mínima de 9, 9 graus a mínima, máxima de 17. Sol com muitas nuvens durante o dia e períodos de céu nublado. E noite com muitas nuvens. Na quinta, condição de tempo firme. Na sequência, sexta-feira, dia 2, com temperatura mínima de 7, máxima de 19. E no final de semana, lá no dia 3, temperatura mínima de 10, máxima de 24. Sol com muitas nuvens durante o dia, períodos de céu nublado. E à noite, chove forte. Isto no sábado, dia 3. E depois, no domingo, chuvoso pela manhã, dia 4, lá no dia das eleições. Chuvoso pela manhã, aberturas de sol à tarde e pancadas de chuva que vão até a noite. Tem chances de chuva, então, a partir de sábado. Destacando o seguinte, nós estamos informando o prognóstico. Hoje, amanhã, com chuva. Depois, quarta, quinta, até sexta-feira, condição é de tempo firme. E no final de semana, sábado e domingo, a tendência é de chuva. Certo? 6h47... Silvinho, bom dia. Estrada da Arvorezinha, Corredor dos Dantas, neste momento com chuva e sem energia elétrica. Aqui por parte do Edinho Ferrer. Ok, Edinho. Elianinha Silveira, bom dia. Silvinho. Ok, já informando, participando. Também recebo aqui a manifestação, turma lá da Serrilhada, Silvinho, ainda estamos sem energia, faz 8 dias, tem um trecho que eles ligaram a energia, foi restabelecida, mas aonde tem poste caído nem chegaram. A dona Tatiane, Valdir, a turma da Agropecuária Santo Antônio, chuva forte por lá com energia elétrica, tudo certo por aí, né? Ok. O Eberton Ruth, a Estrada da Arvorezinha, informando sem energia elétrica. Ok, o Eberton também participando aqui conosco. O Jovial Garcia Salvo, são algumas manifestações. Silvinho, aqui na Santa Angélica, Joca Tavares, 52 milímetros e com energia elétrica, ok? Obrigado, Fábio Muxê, obrigado pela informação. É, aqui destacando algumas participações. Turma, já manifestando aqui. É, ok, os registros, né? Quanto à falta de energia elétrica. Não esquecendo, hoje tem leilão Seleção Santa Prenda. Hoje tem leilão Seleção Santa Prenda. Serginho Barbieri, turma da Santa Prenda, turma do Braford, daqui a pouquinho conosco. Amanhã tem remate do Jaguari, amanhã está confirmado, Ladislau Azevedo conosco. Amanhã tem remate aqui na Rural de Bagé. Ladislau Azevedo, leiloeiro rural, está conosco. Muito bom dia.
1: Bom dia, Silvinho. Bom dia a todos os ouvintes que nos acompanham nesse momento. É sempre um prazer estarmos falando ao vivo para o programa Delta Rural.
0: Satisfação é toda nossa nesta manhã chuvosa, Ladislau. Choveu por aí em Pedras Altas? Como é que foi a chuva até o momento?
1: Choveu. Uma chuva boa, uma chuva mansa, né, Silvinho? Desta vez uma chuva mais tranquila, bem mais tranquila, né, daquele episódio que tivemos na semana passada. E mais boa, uma chuva boa, né, nessa época importante. Essas chuvas praticamente semanais, né, para o pleno desenvolvimento das pastagens, os campos nativos realmente num momento muito bom, né, mas as pastagens excelentes, né, Silvinho, com essa umidade já, com bastante luminosidade nas últimas semanas, então realmente muito boa. E essa chuva foi muito boa, uma chuva calma, né, tranquila, isso aí. É a pena que estamos sem luz, né, Silvinho? Ainda estamos sem luz. Claro, o problema foi sério, foi um evento climático muito, muito, muito grave, dá para se dizer assim, claro, né, em termos de eventos e estragos, né, em todas as regiões, nas nossas regiões aqui. E em Pedras Altas, claro, não foi diferente, mas a gente fica, a princípio, ficamos no final de semana em Pedras Altas, em Santa Lídia, sem luz. Hoje completamos 8 dias sem luz.
0: Tá. Ladislau, aí tem poste caído, né?
1: Isso. Tem 3 postes caídos, Silvinho.
0: Tá.
1: Em direção a Pedras Altas, em direção à estrada da Biboca.
0: Fica em direção da Santa Lídia para Pedras Altas, é isso?
1: Isso.
0: Então, bom, tem acesso, é isso?
1: Claro. Inclusive os postes estão caídos em cima da cerca, né? Uhum. Da cerca do arame fixo, da cerca fixa.
0: Tem isso. 3 postes, é isso?
1: Isso. 3 postes caídos.
0: Ok.
1: 3 postes caídos.
0: Ladislau, remate amanhã em Bagé, na Associação e Sindicato Rural, destacando aí, apresentando o que teremos em pista.
1: Silvinho, antes de falarmos do remate, eu só queria fazer um lembrete com relação à Feira de Terneiros, que estaremos realizando em parceria com o Núcleo de Terneiros na semana que vem, no dia 8 do 10, certo? Aqui no município de Bagé, na Associação e Sindicato Rural de Bagé, da 42ª Feira de Terneiros de Primavera. As inscrições estão abertas, através dos escritórios, e qualquer dúvida, entre em contato com a nossa equipe comercial Jaguari Remates, tá? Já estamos realizando a seleção dos lotes, uma parte, né, e aplicação dos brincos, colocação dos brincos nos terneiros, terneiras e vaquilhões. Então, senhores que nos acompanham, estamos com as inscrições abertas, feira no dia 8 do 10, na próxima, nessa semana, na próxima, no dia 8. Certo? E as inscrições encerram-se do dia 5, isso é importante, porque tem muitos produtores que já estão nos procurando, já nos procuraram, né? Mas as inscrições permanecem nessa semana, na próxima, no dia 8. Certo? E as inscrições encerram-se do dia 5, isso é importante, porque tem muitos produtores que já estão nos procurando, já nos procuraram, né? Mas as inscrições permanecem abertas até o dia 5 do 10. Certo, Silvinho? Só para ficar bem claro. Jaguari Remates.
0: Feira de Terneiros de Primavera em Bagé, 8 de outubro, é uma quinta-feira. As inscrições estão abertas. É isso, né, Ladislau?
1: As inscrições permanecem abertas até o dia 5, até a próxima semana, dia 5 de outubro. Certo. Inscrições abertas.
0: Ok. Vamos para o remate de amanhã?
1: Vamos. Amanhã é uma bela oportunidade, né? Jaguari Remates, na Associação Sindicato Rural de Bagé, a partir das 18 horas. Como destaque, Silvinho, já contamos com uma inscrição de 150 terneiros entre machos e fêmeas, aí destacando.

0: lotes de terneiros castrados, terneirada padronizada, né, muito bom, gado muito bom realmente, né, tanto machos quanto fêmeas. Nas outras categorias, 35 vacas de invernado, também uma categoria que está sendo buscada nesse período, né, vacagem de qualidade, tocadas vazias, 30 vacas prenhas e com cria ao pé, e as demais categorias, vaquilhonas, né, novilhos, todas as categorias, mas já contamos com uma inscrição de mais de 200 bovinos amanhã na Associação Sindicato Rural de Bagé. Lembrando que temos a transmissão através do Rematify e através do Agrovídeo. As inscrições estão abertas para o remate de amanhã. Qualquer dúvida, entre em contato pelo meu telefone, 53984546575. Quaisquer dúvidas, entre em contato que estaremos tirando as dúvidas, enfim.
1: Ok, portanto, amanhã, a partir das 18 horas, remate de gado geral. Ainda dá tempo? Inscrições?
0: Dá tempo, sim, podem entrar em contato, tanto para as inscrições quanto para os cadastros, né, Silvinho, um momento interessante, né, como já falamos anteriormente, as pastagens em excelente desenvolvimento, os campos nativos em plena recuperação depois do inverno, né, então é um momento muito bom dos senhores fazerem suas reposições, sem dúvida alguma, uma bela oportunidade amanhã, a partir das 18 horas, na Associação Sindicato Rural de Bagé, Jaguari Remates.
1: Ok, Ladislau, bons negócios, obrigado pela participação. Amanhã, remate na Rural de Bagé, a partir das 18, a cargo do Jaguari. Um abraço, Ladislau.
0: Um abração, Silvinho, muito obrigado a ti, as empresas Difusor e Delta FM, por sempre estarem ao lado do produtor. Um abraço, Silvinho, um ótimo dia a todos e até amanhã.
1: Até amanhã. Um abração. Ladislau Azevedo, leiloeiro rural, conversando conosco, falando sobre o remate de amanhã, apresentando aqui os destaques. Amanhã, remate na Associação e Sindicato Rural a cargo do Jaguari. As inscrições continuam, permanecem abertas, ainda dá tempo. A turma do Jaguari avisando o João Pedro Machado. Alô, João Pedro, bom dia. E reforçando, vem aí a Feira de Terneiros, Terneiras e Vaquilhonas de Bagé, a Feira de Primavera. Não esqueçam, dia 8, na Associação e Sindicato Rural de Bagé. Uma realização aí do Núcleo de Produtores de Terneiros de Corte, juntamente com os escritórios Agropec e Jaguari Remates. As inscrições estão abertas, permanecem abertas até o dia 5 de outubro. A feira ocorrerá dia 8, na Rural. É uma quinta-feira, atentem-se. 6h56, também registrando mais manifestações, a turma aqui informando, Silvinho, sem energia elétrica, por aqui já choveu 50 milímetros, estamos sem luz, sem energia, é a estrada da Arvorezinha, é o Eberton Rutia participando conosco, o Valdir Leite também na estrada da Arvorezinha, ponto de referência ao Piraizinho, com energia elétrica, por lá chuva forte, ok Valdir? Também eu quero mandar um abraço aqui a um nosso ouvinte, né, que hoje está de aniversário, o senhor Dinarte Alves Branco. Portanto, quero aqui enviar uma saudação, ele que está completando hoje 96 anos. Homem do campo, trabalhador rural, né, viveu toda a sua vida na área rural. E aqui fica o nosso registro, a nossa lembrança, o nosso abraço, né, juntamente com o Dr. Cláudio Pires Alves Branco, toda a família, registrando o aniversariante, né, registrando o aniversário do senhor Dinarte Alves Branco. Parabéns, seu Dinarte! Muita paz, muita saúde, né, felicidades, e em especial hoje, completando seus 96 anos. É nosso ouvinte das madrugadas, obrigado pelo prestígio, obrigado aí pelo carinho, juntamente à nossa programação. Grande abraço ao senhor, muita paz. 6h58, vamos para o horário eleitoral, gratuito e obrigatório, 6h58, temperatura 17 graus, chove em Bagé.

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0: Muito bem, 7 horas 25 minutos, temperatura neste momento, estamos com 17, Carlão, atualizando, qual é a temperatura? 18 graus, temperatura em elevação, Carlos Silva aqui trazendo a atualização para os nossos ouvintes e já aproveitamos, né, informando que segue, permanece a chuva, mansa, tranquila, calma, nesta manhã. Turma do Sicredi, o nosso bom dia também, senhoras e senhores, o nosso bom dia. Silvinho, estou recebendo aqui manifestações, né? Dá uma força aqui para o Cerro Partido, Silvinho. Aqui é o Luciano Fagundes. Torrinhas, há 8 dias sem luz. Chove no momento. Ok. São algumas manifestações. Também a turma da Pilon. Pilon Máquinas, o nosso abraço, nosso bom dia. Bom dia, turma. Aproveitamos e também registramos, senhoras e senhores, o nosso bom dia. Turma do Sicoobi, muito bom dia. Grande abraço a toda a turma aí ligada conosco, acompanhando o Delta Rural. Também registramos, senhoras e senhores, o nosso bom dia. A turma acompanhando aqui o Delta Rural, a nossa saudação neste amanhecer, né? Fica aqui o nosso registro, a turma da Santa Prenda. E vamos falar de leilão Santa Prenda, porque é hoje. Turma, hoje tem remate, hoje tem o leilão. É virtual, é Santa Prenda. Serginho Barbieri, daqui a pouquinho conosco. Enquanto isso, eu preciso trazer um registro, uma informação aqui da Equatorial. Inclusive, o superintendente da Equatorial, Marcelo Pazotti, está conosco neste momento, vai falar no programa Delta Rural ao vivo, trazer aqui um relato sobre a atual situação aqui da nossa Bagé e região, falando sobre o atendimento da Equatorial neste momento. Marcelo Pazotti, seja bem-vindo, Delta Rural, bom dia.
1: Bom dia, Silvinho. Tudo bem? Prazer falar com você e participar do seu programa mais uma vez, né? E muito importante essa aproximação nossa para poder trazer informação para a população de Bagé e região, né?
0: Perfeitamente. Esta conexão diretamente com os nossos ouvintes, falando do trabalho da Equatorial. Como é que está no momento, Marcelo?
1: Silvinho, após uma semana de evento climático bem severo, isso é algo que assustou bastante, porque eu presenciei até em uma das reuniões de crise com a Defesa Civil Estadual e Nacional, o Coronel da Defesa Civil Estadual até relatou que nos 30 anos que ele trabalha na região sul, ele é responsável pela região sul, tá? Pega inclusive Campanha, Bagé, foi o pior evento que ele já viu acontecer. Então, assim, meio que devastou aqui a região de Pelotas, Rio Grande, afetou bastante a região de Bagé e Campanha também. E com esse evento climático severo, jogou-se muito objetos e muita vegetação na rede. Então, isso meio que atrapalhou ainda mais a reconstituição mais rápida, né? Além dos postes danificados, também causou vários danos ali na rede por arremesso mesmo de telha, de zinco, parte de construção civil, entendeu? Então, tudo isso tem impactado. A gente recuperou bem já, a região de Bagé e Campanha é uma região que está mais controlada. Acionamos parceiros nossos aqui, inclusive a Copersul, para nos apoiar, porque a gente precisa mesmo de apoio. Estou trazendo aí 20 equipes ali da RGE também, ajudando a gente, tá? Já está aqui na região. E hoje a gente está deslocando mais equipe, mais caminhão pesado para a parte de Bagé e Campanha. Tem um bairro aí que, a princípio, tem até um início ali de movimento. Eu peço que me dê a chance, pelo menos, de ir lá e resolver, do mesmo jeito que eu falei aqui para você, lá no início, lá na primeira conversa nossa. Então, Capão Alto, o caminhão está carregando e o caminhão está se deslocando para Capão Alto para resolver o problema hoje, tá?
0: É zona rural, então, zona rural. Capão Alto, neste momento, Equatorial deslocando para aquela localidade, é isso?
1: Isso, já está deslocando, a gente vai para lá, vai concluir o serviço e deixar todo mundo energizado. Não só Capão Alto, né? Porque aí a gente também tem outros veículos aqui. Estou dobrando praticamente a capacidade de execução na concessão da Regional Sul. Praticamente dobrada a capacidade de execução de caminhão pesado, porque foi muito poste pro chão.
0: Perfeitamente. Bom, tem um reforço chegando, é isso, Marcelo?
1: Sim, então o reforço chegando e fico à disposição sua, minha liderança também, inclusive desloquei um gerente para ficar em Bagé tem outro gerente deslocado para ficar em Rio Grande, eu estou aqui em Pelotas, tá? E assim, o que precisar, tanto do Pazotti como da minha liderança, dos meus três gerentes, pode entrar em contato, pode nos acionar aqui, que a gente direciona as equipes dentro daquilo que for possível. Lembrando, Silvinho, que a
0: Tá.
1: gente tem um critério, né? Esse critério é até definido junto com a ANEEL, que recomposição a gente começa do urbano para o rural, porque até porque a fonte é no urbano, e a gente começa atendendo hospitais, começa atendendo a parte de saneamento, parte de segurança pública, né? E aí, Silvinho, acho que a gente vai ter outras oportunidades de
0: Tá.
1: conversar. Não adianta eu fazer uma resiliência na minha rede se a gente não mudar o comportamento daqui para frente. Todos os órgãos de poder público e todas as empresas que prestam um tipo de serviço para a sociedade precisam mudar a forma de pensar. Porque eu vou fazer resiliência, vou colocar poste novo, vou colocar rede nova, mas a vegetação ainda, 70% ainda é causadora da falta de energia. Então, assim, a gente precisa aprender a fazer remanejo de vegetação, a gente precisa que a construção civil venha já modernizando os novos bairros para que a gente evite isso no futuro. Não foi o último e também não vai ser o último. Então a gente tem que pensar daqui para frente para trabalhar mais rápido ainda, tá bom, Silvinho?
0: Perfeitamente. Para finalizar, as demais localidades e a pergunta que chega aqui quanto ao atendimento da Equatorial. Pazotti, está. Pedras
1: Pedras Altas também
0: Altas.
1: tá deslocando a equipe para lá também. Acabei de reforçar com a minha liderança, que é
0: Tá.
1: para ver com o time da Copersul ali se tem mais alguma coisa na campanha ali que eles consigam dar apoio para nós, tá?
0: Tá.
1: Além dessas 20 equipes da RGE também, já trouxemos mais 20 caminhões, e nesses 20 Copersul tá no meio, tá? De
0: Tá.
1: parceiros nossos, de empresas regionais mesmo aqui da região, para poder apoiar a gente.
0: Ok, Marcelo, mais informações amanhã, conto com você aqui no programa, ouviu? Perfeito? Mais
1: Ok,
0: uma
1: Silvinho.
0: participação.
1: Um abraço para você e um prazer participar novamente. Muito obrigado pelo espaço.
0: Obrigado, Marcelo Pazotti, superintendente da Equatorial, trazendo informações, atualizações aqui conosco, uma breve participação. Amanhã trará mais detalhes aqui na programação, já passando aqui, inclusive, as demais demandas que estão chegando, falando aqui sobre também, né, a questão aqui do corredor, dos Vieiras, a turma pedindo também por atendimento, assim como a região da Igrejinha, dentre tantas e tantas manifestações que estamos recebendo neste momento. Doutor Cláudio Pires Alves Branco, e aqui deixando mais uma vez, né, a homenagem ao nosso amigo, ouvinte, aniversariante, senhor Dinarte Alves Branco, que completa na data de hoje, senhoras e senhores, 96 anos. Fica aqui o nosso abraço e o nosso registro. Cumprimento, saúde e um abraço aí, doutor Cláudio Pires Alves Branco e toda a família. 7h33, Sérgio Barbieri, muito bom dia.
2: Bom dia, Silvinho. Prazer enorme estar aqui novamente com a Delta FM.
0: Satisfação toda nossa.
2: A
0: Falando de
2: disposição.
0: energia elétrica, inclusive, hein?
2: Pois é, eu estava vendo o Marcelo agora comentar aí, né? E como ele, uma coisa que ele falou bem certo, que as pessoas e os órgãos públicos têm que se adaptarem a este momento. Nos últimos anos aí nós temos cada vez mais tido esse tipo de problema, não é? É o exemplo de que se diz que quando se tem a telha de brasilite, o pessoal está trocando para telha de zinco, né?
0: É verdade.
2: Então nós temos que nos adaptar também a esses intempéries aí. A questão das árvores também é um outro problema também muito sério. E por aí vai muitas outras coisas. Assim mesmo também,
0: A Santa Preda está com energia
2: a
0: elétrica? Tem
2: Santa
0: energia?
2: Preda, que eu queria comentar
0: Tá.
2: também. A Santa Prenda ontem foi contemplada, ela estava, ficou, ou chegou ontem
0: A
2: a
0: energia
2: energia, depois de
0: voltou ontem.
2: 8 ou 10 dias,
0: Tá.
2: tá, mas a gente entende, veja bem, ontem, com todo
0: Consegui
2: aquele.
0: entender, Serginho?
2: Consigo, não, acho que é normal, quem é prestador de serviço, ele é responsável, sim. Porque assim, ainda mais na energia elétrica, que você trabalha com vidas. Então, quer dizer, ou está desligado, mas o fio pode estar energizado. E veja bem, trabalhar dentro do campo, puxando de trator, estragando caminhão, não é? As pessoas têm que
0: Difícil
2: estar. É
0: acesso.
2: difícil acesso. Então, assim, as pessoas também têm que entender que não é um trabalho muito simples. E quando tem uma catástrofe que cai tudo, não tem como ter uma logística que atenda a ela de imediato. Então, tolerância, paciência, é o que hoje a gente tem mais que
0: É
2: trabalhar.
0: chato, mas
2: É chato, mas
0: infelizmente.
2: infelizmente não tem o que fazer. As pessoas estão fazendo o de melhor possível. Equatorial tem pego aí uns anos péssimos. Foi desde que assumiu, não é? Ela já assumiu com temporal como nós tivemos aqui, aquela de granizo, né, e que tem acontecido com diversidade, por isso que eu digo, telha de brasilite, telha de aluzinco, pelo menos ameniza o problema. Então as pessoas têm que se adaptar a isso, assim como que hoje já é mais do que necessário tu ter um gerador na tua propriedade. Uhum. Nós temos um a gasolina, estou pensando já até em botar um a diesel depois, não é? Porque aí pelo menos o combustível está ali para nós, no caso. Então as pessoas têm que se adaptarem a esse novo tempo que você diz, não é? Tu colocando um poste hoje, ele vai cair amanhã. A rede vai cair amanhã. Agora, o tempo, a gente até pode prever isso tudo aí. Mas o tempo a gente não prevê.
3: A rede
2: aérea ainda, né? Então, também nós temos, sabes muito bem, a gente tem uma empresa de guindaste. E assim, todo o nosso efetivo de guindaste, acho que 85%, está atendendo as torres ali em Pinheiro Machado. Uhum. Entendeu? Com chuva ontem trabalharam. Então, parabéns à equipe também da Equatorial, parabéns à equipe da Barbieri, que esteve trabalhando ontem lá, né, todos dispostos lá a trabalhar, recuperar o mais rápido possível. Então, evidentemente, é chato, como tu falou, não tenha dúvida disso. A gente se coloca e cobra, as pessoas cobram para que isso aconteça. Mas também eu entendo que tem, do outro lado, profissionais que estão se fazendo e doando-se do melhor para poder executar o mais breve possível essa recuperação da energia elétrica.
0: Perfeitamente. Fechado esse parêntese, hoje é o dia. Leilão Seleção Santa Prenda.
2: Hoje, dia 28, às 19 horas, Silvinho, transmissão pelo Lance Rural, canal web e parceria TV. Não é? Então, estamos esperando todos os nossos clientes neste horário, vai ser virtual. Uma oferta muito boa dos touros, fêmeas também. Então, eu entendo que é o melhor momento hoje para as compras. Uhum. Mesmo porque nós estamos com o valor do gado em alta, vamos dizer, ou até mesmo nem esteja em alta, ele está recuperando. Ele está em recuperação daquilo que ficou para trás. Uhum. Né? Ainda com, depois com viés de alta ainda. Desculpa, eu estou com a voz um pouco ruim aqui. Mas aí o que acontece, Silvinho? Eu entendo que a retomada da China de novo para as cotas, eu acho que em breve também está acontecendo, não é? Então, isso nos torna mais aquecido o mercado. Então, o momento do pessoal colocar, além de tudo, reprodutores e ventres dentro da sua propriedade com uma qualidade, com uma genética, porque, além de tudo, o mercado também ele é exigente na qualidade e na genética. E nós aqui temos isso. Nós, da Santa Prenda, passamos aí, nesses últimos 26 anos, só pensando em como melhorar cada vez mais a genética. É um desafio. Porque a Santa Prenda, o que ela faz? Ela cria, recria e engorda, como sempre eu falo no teu programa. Então, o maior interesse nosso é o animal pendurado lá no gancho. O seu rendimento, a sua valorização, não é? Pela própria raça, né? Que é uma raça maravilhosa. O Braford é uma raça que anda em qualquer lugar, anda no frio, anda no calor, anda no campo alto, no campo baixo, na várzea. Então, eu entendo que somos felizes, sim, a Santa Prenda é muito feliz por ter surgido com esta raça e estar vivendo principalmente este ano um momento de uma curva ascendente na pecuária.
0: Perfeitamente. O que teremos em pista da Santa Prenda?
2: Silvinho, nós temos na Santa Prenda animais, touros, reprodutores, 24 meses, tá? A nossa oferta de touros de 3 anos é pouca este ano, são apenas 2 touros. E também nós temos 6 ventres com 24 meses prenhas, né, para quem quiser iniciar a sua parte na reprodução, já quer ter ali algum animal que vá tá habilitado pela Associação Brasileira de Aérea de Braford para poder registrar esse animal. E temos também 24 fêmeas vazias. A Santa Prenda tem optado nos últimos anos de vender as suas fêmeas 24 meses vazias, tá, também para os clientes. Além dessas que são uma elitezinha que a gente tem ali de 5 a 6 fêmeas, nós temos essas outras 24 fêmeas vazias, que é para aquele cliente nosso ter a grata da satisfação de, acompanhado por um técnico, de dizer: eu quero inseminar com tal touro, compartilhar com isso. Então fica um prazer, né? Um prazer de fazer as coisas dentro da sua propriedade. Então, evidentemente, ele vai colher muitos bons frutos com essas fêmeas também.
0: Nós estamos saindo da Expofeira de Bagé. Esteve presente lá, Santa Prenda participou?
2: Sim, a Santa Prenda esteve presente. Nós tivemos uns bons resultados também ontem.
0: Opa, vamos lá.
2: A Santa Prenda, através... E aqui eu deixo meu parabéns a toda a equipe e a presidência do Gustavo, no núcleo de Aerofor e Brafor, que fizeram um excelente trabalho, muito bem organizado. É, todos os animais, tanto na raça Aerofor como na raça Brafor, animais de excelência, a pista muito cheia, muito competitiva, inclusive. E a Santa Prenda nas fêmeas, juntamente com a parceria de Omar Salton e Luiz Otávio, ganharam a melhor fêmea rústica. Uhum. Então isso nos deixou muito orgulhosos também por ter parceiros que acreditam na Santa Prenda, não é? E que fazem isso acontecer, motivo nosso. Também tivemos uma segunda melhor colocada fêmea e o segundo melhor macho da exposição. Okay. Então isso nos diz que a gente sim está sempre no caminho certo.
0: Esse material estará no leilão?
2: Não, esse material não estará no leilão. Tá. Porque até mesmo a gente está em coleta com esses animais, tá? Eles já estão na parceria, a ganhadora já está na parceria, e nós queremos multiplicar esses animais devido à sua qualidade. Uhum. Então eu acho que o resultado é esse. Nesse longo de 26 anos, eu perdi a conta de quantos touros e tampouco quantas fêmeas nós vendemos, mas já é representativo, sim. Então nós temos melhorado a pecuária, nós temos distribuído esses animais, e hoje a carne que o pessoal come, a gente fala muito em touro e vaquilhona, né? Uhum. Mas vamos falar um pouquinho daquela carne gostosa, né? Aquela carne que tu vai e tem o prazer de olhar e depois fazer um bom assado e degustar juntamente com teus amigos, né? Então não se come mais. O Rio Grande do Sul tem uma dádiva muito grande, que é os nossos campos nativos, né? Nossas pastagens, né? Então isso diz com que a gente tem sim uma ótima genética, mas a genética está consorciada a uma ótima alimentação também. E nós aqui do Rio Grande do Sul, nosso Brasil, já pensando maior, sabe fazer isso.
0: Perfeitamente. Barbieri, para quem está indeciso, né, para aquisição de reprodutores, né, e aqui está procurando um touro, qual é a característica, a linhagem, o que, que dá para dizer para este nosso ouvinte, em especial o produtor?
2: Silvinho, vou te falar um pouco dos touros da Santa Prenda, tá?
0: Exatamente.
2: Esses dias ainda comentando, há pouco, porque agora a função é comentar de touro, né?
0: Claro.
2: E os clientes que eu vejo, assim, os touros da Santa Prenda são diferenciados. A gente sabe quando é um touro da Santa Prenda, quando é um outro touro, apesar de ser a mesma raça. Claro. Mas é uma raça tão bonita que nenhum é igual ao outro. Ela tem diferença entre a própria propriedade, assim como tem diferença entre os outros. O que, que nós procuramos hoje dentro da Santa Prenda? Primeiramente, um animal bem corrigido na sua linha superior e inferior, ou seja, um umbigo não muito grande, entendeu? Dentro de um ou dois. Tem algum indivíduo com um pouco mais? Tem. Mas o cliente vai saber que o campo dele é mais limpo, isso não faz diferença. Ele vai adquirir. Porque geralmente alguma coisa está associada à outra. Se ele tem um umbigo um pouquinho mais avantajado, ou um pouca coisa.
0: Mais saliência.
2: É, mais saliência, como você diz, mas dentro do padrão. Claro. Porque às vezes nós temos animais lá com umbigo zero. Então quando entra um umbigo um ou dois ali, o que eu penso? Ah, mas esse é mais prepuçudo. Eu disse, pô, mas é que ele ainda está muito abaixo do que o mercado às vezes tem por aí. Então essa linha, essa correção de linha superior, animais retos em cima, animais com corrigidos na parte inferior, costela até descendo, entendeu? Muita costela, porque isso traz rendimento. Além bem de aprumos, né? Que eu digo assim, esse touro tem que ter osso na canela. Então, o osso, a pata
0: dele, estrutura.
2: A estrutura dele ali, aquilo ali também traz rendimento. Um bicho também não tão pelo, a gente trabalha com um pouco mais, não tão pelo afinado, tá? Porque pelo afinado, se ele vai para o calor, ele perde pelo. Tá? Mas na nossa região aí, a gente vende muito para a região, então a gente sabe que o inverno também é rigoroso. Então o inverno sendo rigoroso, ele é um 3/8, sim, mas ele tem um pouco mais de pelo. Entendeu? Mas isso é uma coisa normal. E até o pessoal gosta disso daqui também. Então isso significa que os nossos animais trazem rendimento, trazem estrutura, correção de umbigo, uma costela profunda, uma cabeça, como se diz, a fêmea, uma cabeça feminina, em forma, vamos dizer, a parte posterior um pouco mais larga para ela poder parir bem, entendeu? Uma cabeça, uma frente mais suave. Então, isso que nós procuramos dentro da nossa raça.
0: Condições do leilão, e aqui eu já aproveito e mandando um abraço para o Elinho. O Elinho está nos escutando.
2: Elinho, muito obrigado.
0: E parabenizá-lo também, né, pela programação Remate Prêmio.
2: Sim,
0: né?
2: sim, um excelente Remate Prêmio, né? Fico feliz, um belíssimo trabalho também do Elinho e a Márcia e toda a sua equipe aí.
0: Toda a família.
2: Toda, né? A família unida também, né? Então isso é muito gratificante aí. Meus parabéns, Elinho. Já dei os parabéns para ele agora, dando parabéns aí para a região.
0: Publicamente.
2: Aí. Né? Publicamente, exatamente. 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Tem clientes nossos com 300, evidentemente, a gente se ajuda aí, não tem problema. Demais vai ter um valor de ajuda, sendo que ele paga sempre um animal só. Se ele comprar 4 animais, ele paga um, os outros vão de graça. Entendeu? Então, essas são as condições do leilão. Leilão virtual. Tá? A gente optou também, há alguns anos, a fazer virtual, porque trazer os animais, e parece, por incrível que pareça, sempre no dia do leilão da Santa Prenda, final de setembro, nos últimos anos, é chovedor. Para quem controla o tempo e gosta de pesquisar para trás, pode procurar aí. Final de setembro, ele, dia 28 e 29, sempre chove, com uma raríssima exceção aí. Não é? Então, nós ali, ruim de estrada, né, Silvinho?
0: Então, Bagé Lavras.
2: Bagé Lavras aí.
0: São Sebastião, Torquato Severo.
2: Torquato Severo, 22 quilômetros, temos 7 pronto em 6 anos aí. Então, também é uma lástima a gente sente isso.
0: Pode ser que agora com a energia eólica aí melhore a situação, hein?
2: É, ainda temos isso daí, mas a energia também não entra por aquela estrada, Silvinho, fiquei sabendo. Alguma coisa que atende ali entra, porque lá na frente nós temos uma ponte e os equipamentos não passam lá.
0: Tá,
2: mas
0: tá.
2: O que tiver antes da ponte eu creio que vai ali, mas vai por outro lugar. Mas também outra coisa que vem aí a nos melhorar a economia, veja bem, melhorar a economia. Então é hotel, é restaurante, é borracharia, é posto de combustível. Nossa, então eu entendo que a gente vai ter aí anos promissores.
0: Com certeza. Serginho, falando do leilão, é virtual. Isto você virtual. Estará em Porto Alegre, daqui a pouquinho deslocando para Porto Alegre.
2: Sim, daqui a
0: um
2: pouco eu já me desloco para lá.
0: Aquela concentração ali na Santa Prenda não tem.
2: Não vou conseguir fazer ali este ano.
0: Não, só para deixar claro.
2: Deixar bem claro, não vou conseguir fazer ali. Porque a gente vai estar transmitindo de Porto Alegre lá. Não é assim como que. Ontem eu parabenizo aqui também. O leilão da Capa Negra, um excelente leilão, ele também foi transmitido lá, sucesso de venda. E uma coisa que eu quero tranquilizar os clientes, que também já são sabedores, mesmo que quando a gente fez nosso leilão ali no Espaço Santa Prenda, os animais são filmados há 30 dias atrás. Dia 2 de setembro nós filmamos animais. Uhum. E pelas filmagens, pelas fotos ali, estão excelentes no ponto de venda. Só que esses animais, 30 dias depois, eles conseguem se superar. Eles estão melhores ainda. Então, são animais com uma estrutura muito grande, em que, por mais peso que você coloque, eles ainda têm uma estrutura que poderia receber mais. Então, são animais funcionais. Eles estão com um peso muito bom, estão com uma estrutura boa, caminham bem, se movimentam bem. Então, são animais para chegar na propriedade e já seguir fazendo o seu trabalho. Santa Prenda, com todos os seus protocolos prontos, a pessoa não precisa fazer nada, não, só tem que receber lá na mangueira, lá, separar, e também a gente pede assim, por todo um cuidado, são animais que saem de uma condição e entram noutra condição. Tá, então, assim, iniciar devagarinho ali, coloca 10 vacas, vai aumentando, bota 15, bota 20, o bom é 24, 25, tem pessoas que botam 30, mas também, se possível, dentro desses anos, assim, a gente tem acompanhado que quem tem separado nossos animais dos outros consegue ter um resultado, pelo menos enxergar o resultado que dá. Então, às vezes, colocar 2, 3 touros numa mesma invernada, às vezes não tem como, a gente coloca. Mas se puder manter separado e coletar esses dados, para nós é muito importante.
0: 7h49, não tenho mais tempo, só me resta agradecer, né, a Santa Prenda, a você, Sérgio Barbieri, né, a turma da toda a Santa Prenda, desejando sucesso em mais um leilão. Hoje, portanto, leilão virtual Santa Prenda, a partir
2: das 19 horas, provavelmente vai iniciar por 19h30, eu queria deixar aqui um breve agradecimento a toda a equipe da Santa Prenda. A minha família também, a Gabriela, que foi incansável neste ano aí, sempre nos ajudando. Está se deslocando com nós também para Porto Alegre para participar do leilão. Deixar o meu contato é o 539-9998-3278. Muitos têm também. Fico à disposição aí, né, para entrar e também. Acompanhando as redes sociais ali, o Instagram e outras coisas mais. Vai ter como nos acessar.
0: Ok, Serginho Barbieri, sucesso é o que desejamos. Muito obrigado pela parceria mais uma vez.
2: Obrigado a todos os ouvintes.
0: Santa Prenda hoje, portanto, senhoras e senhores, leilão virtual, em nome do médico veterinário sanitarista Luciano Rocha Fagundes Alves Branco, junto ao Consulab Vete, estamos encerrando o Delta Rural, né? E a turma aí oferecendo atendimento para sua propriedade, como, por exemplo, exames de brucelose e tuberculose. 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O Jaguari Remates convidando para amanhã. Amanhã tem remate na Rural de Bagé a partir das 18 horas. Remate ligado geral amanhã na Rural. Convite do Jaguari. A turma do Grupo Nicola, Alex Delabari, muito bom dia. E o Parceria Remates convidando para amanhã. Remate ligado geral em Dom Pedrito, Remate Pecuária Forte. Retornaremos amanhã. Tenham todos um ótimo dia.
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Bom dia, acorda Bagé! Segunda-feira, 28 de setembro, e eu tô chegando no estúdio da Rádio Delta FM. Te faço companhia, Angel na comunicação, técnica de som Carlos Silva, temperatura 18 graus, previsão de chuva, e a gente vai começar a viagem musical de agora, hein? Entre 8 e 9 da manhã, viagem musical desta segunda-feira está começando.

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12: Hora certa, 8h22, temperatura 18 graus.

0: Clássico, R.E.M. e a canção Losing My Religion, de 1991, finalizando a primeira meia hora da viagem musical e os clássicos de todos os tempos.
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17: 8h41, 18 graus a temperatura. A viagem musical continua.

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13: 18 graus a temperatura, 8:52.

0: New Order, Round and Round, de 1989, turma, finalizando a viagem musical de hoje, segunda-feira, 28 de setembro de 2026. A gente finaliza a viagem musical porque na sequência tá chegando o sucesso e os lançamentos do momento no Radar Delta.
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5: Radar Delta tá no ar, tá começando uma hora com o sucesso e os lançamentos do momento para você. 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Vamos curtir a Luísa Martins, com participação de Maria Cecília e Rodolfo, todo santo dia.

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0: Nando Moreno, Rio Negro e Solimões, finalizando meia hora de música. Você está curtindo Radar Delta.
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21: Esse é o Radar Delta, tocando o sucesso do momento. Descobridor dos Sete Mares, J Quest Negrali. Sucesso do momento, Descobridor dos Sete Mares, J Quest Negrali.

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7: 9h51, você está curtindo o Radar Delta.

0: Israel e Rodolfo, Amnésia, finalizando o Radar Delta de hoje com o oferecimento da Nicola, a sua concessionária Chevrolet em Bagé, na Santa Tecla. O melhor do pagode está chegando no programa Pagodelta para você.
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15: Tá começando o Pagodelta, você na mais ouvida, 18 graus é a temperatura. A gente começa bem, hein? Ferrugem, casal do mal.

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14: 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Vamos curtir mais pagode.

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bonito demais. Alô. Olha o balanço gostoso.

0: Bons momentos! Essa é de 2004, gente. É o pagode universitário aí do Inimigos da HP, finalizando meia hora do Pagodelta. A gente já volta.
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0: O melhor do pagode aqui na Mais Ouvida. 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Vamos curtir mais sucesso? Tá chegando, não é exagero? Camisa 10.

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16: 10h51, você está ouvindo o Pagodelta.

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0: que eu não sou de ligar.
1: Não ligue, hein?
0: Pelo amor de Deus.
1: Ainda bem que eu não sou de ligar. 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
2: 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Finalizando então o Pagodelta de hoje com a turma do Pagode Menos é Mais. Investigador, tá chegando. Êxitos em estéreo, você ouvinte participando.
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8: Êxitos em Estéreo, tá no ar, gente, tá começando, e você ouvinte é nosso convidado a participar da nossa programação. WhatsApp 99-3524-36, lembro vocês que tem ingresso dentro do programa Êxitos em Estéreo, ingresso de presente para você curtir o festival Eu Amo Pagode com a atração nacional do Ian. 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Vamos de música? Atendendo o pedido musical da Suelen. Oi, Suelen. Ela pediu e vai curtir com a gente Lucas e Igor Flash. Samantha oferecendo para o Ricardo Eu Não Sou Terapia. E tem a Francine. Oi, Francine. Vai curtir com a gente Pura Ingratidão.
9: O nome dela é Flash, hein?

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9: 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E você, quer ganhar um ingresso? Um ingresso de presente para você curtir o festival Eu Amo Pagode? Então responda essa pergunta, sim ou não? Preste muita atenção, hein? Responda através do WhatsApp da Delta 99352436. Se você não salvou a gente, salva aí nos contatinhos, ainda dá tempo, tá bom? Vamos lá. A música de Ian com o Dilcinho no YouTube já chegou a 3 milhões e 700 mil visualizações? Sim ou não? A música do Ian com participação do Dilcinho no YouTube já chegou a 3 milhões e 700 mil visualizações? Sim ou não? Responde que você ganha o ingresso. Hora de curtir o sucesso do Ian.

Fica com Deus, sucesso do Ian com um sorriso maroto. Pergunta, valendo o ingresso, hein? É de presente, gente, não é sorteio não, é presente para você, nosso ouvinte, que merece sempre o melhor. É só responder primeiro a pergunta e você já ganha esse ingresso, ó. A música do Ian com o Dilcinho no YouTube já chegou a 3 milhões e 700 mil visualizações? Sim, é claro que sim, gente. Parabéns. Ganhou o ingresso Viviane Ferreira Garcia. Respondeu, foi super rápida, colocou a resposta correta, sim, e faturou o ingresso de hoje. Viviane Ferreira Garcia também já recebeu a mensagem, sabe onde retirar o ingresso. É só ir lá com a identidade, viu, Viviane? Deve estar feliz da vida. Coisa boa, né? Ganhar presente da Rádio Delta FM pro festival aí Eu Amo Pagode. E você, ouvinte, continue ouvindo a nossa programação todos os dias. Tem ingresso para você de presente aqui na nossa programação. Agradecendo todas as participações. Deixa eu atender aqui, ó. A Suelen e, o Maurício pediram a Luísa Sonza. Já tem a Carol também que pediu Só Com Ela.

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3: Estamos de volta ao vivo aqui no estúdio da Rádio Delta FM, trazendo, como sempre, o pedido musical do nosso ouvinte. A Karine pediu Moça Pra Casar, o Eduardo também vai curtir esse som da dupla Diego e Victor Hugo. E o Fernando, oi Fernando, na hidráulica pediu Lembrança Boa.
4: Essa moça é pra casar.
5: Vocês estão falando besteira.

0: São Paulo.
1: Essa é pra casar, viu?
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0: Pedro e Benício. Todo mundo tem uma lembrança boa, né? Então vamos cantar assim, ó.

0: Bom demais!
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9: 11h48, 18 graus a temperatura. O Bruno e a Esther vão curtir Colguel. Tem o Juliano que pediu o Tiaguinho. E na sequência, horário eleitoral obrigatório.

0: fazer aqui.
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2: Estamos de volta aqui na mais ouvida da cidade, o Bruno. Oi, Bruno. E a Rafaela, né? Vão curtir a música Pena Que Seja Namora. Depois o Vinícius e também a Julie pediram Chuva de Bênçãos. Pena Que Seja Namora é a primeira.

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1: Chuva de bênçãos. A gente curtiu aqui na mais ouvida da cidade. Dá uma conferida na temperatura, gente, ó. 19 graus a temperatura. Finalizando meu horário por hoje. Tá chegando o Beto Cogói na tarde. Amanhã cedinho, 8 da manhã, a gente se encontra aqui, hein? Até lá.
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Meio-dia, mais 36 minutos. Bom almoço e bom início de tarde para você que está ligado na Delta nesse momento. 18 graus a temperatura, extremamente nublado. Segunda-feira, sua linda. 28 de setembro do ano de 2026. Quero começar o programa mandando um grande abraço. Meu irmão que está de aniversário hoje, o Mitch. Milton Carlos Fábrica, parabéns, feliz aniversário, muita paz, muita saúde e muita alegria. Parabéns, feliz aniversário para o Mitch. Êxitos em Ser na Delta FM, por aqui Beto Cogói na comunicação, Carlos Silva na central de áudio, a Indio Mix saindo fora, retornando amanhã, se Deus quiser, 8 da manhã, depois de Silvinho Oliveira, depois do Delta Rural, chega a Indio Mix. 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Vem aí o som do Arthur, ele pediu Yasmin Santos, Richelle pediu Marvila e Camisa 10, a Isadora oferece para Evelyn, Maiara Maraíza e o Marcos pediu Felipe Rodrigo na primeira e Yasmin Santos.

Existe uma teoria que se chama 90-10, onde uma pessoa tem 90% daquilo que você procura em alguém, só que você foca naqueles 10% que falta. Aí você sai pra rua, se aventura, e realmente você encontra aqueles 10%, mas não se deu conta que perdeu os 90%.

0: Fala nós.
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7: Agora, meio-dia e 53, vem aí o som da Camila, pediu Ian e De Propósito. O Guilherme quer ouvir Marília Tavares e Mariana Fagundes. O Edu pediu para curtir Rodriguinho e Helena quer ouvir João Gomes. Na primeira, Ian e De Propósito.

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6: Tá aí 1:10. Bom início de tarde para você que está ligado na Delta FM. 19 graus a temperatura, extremamente nublado o tempo em Bagé. Por aqui, Beto Cogói na comunicação. Carlos Silva saindo fora, retornando amanhã às 6 da manhã. Leandro Hernandes assumindo a central de áudio. Você está na Delta FM, a mais ouvida. E a gente começa com Bibiana Balacel.

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4: 1:20.
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30: Muito bem, agora 1:51, horário brasileiro oficial. Muito boa tarde para você que está ligado na Delta. Roberta Miranda desabafa sobre Rick ganhar 1 milhão de seguidores após morte. Chega a ser cruel, diz Roberta Miranda, sobre 1 milhão de novos seguidores de Rick após a morte. Cantora lamentou que o sertanejo tenha recebido novos seguidores somente após a morte e pediu mais valorização do artista em vida e não depois de morto. A cantora Roberta Miranda criticou o aumento no número de seguidores do cantor Rick, da dupla Rick e Renner, após a morte do sertanejo. O perfil do artista ganhou mais de 1 milhão de seguidores entre segunda-feira, dia 21, quando ocorreu o acidente de helicóptero, e a tarde da última quinta, dia 24. Na madrugada dessa quinta, Roberta compartilhou nos stories do Instagram a publicação que questionava o crescimento da conta de Rick somente após a morte. Que triste, né? Vamos trazendo música na Delta, agora tem Bruno Mars.

0: Bia Fraza na Delta, 2:01, boa tarde pra você. Já já, mais música na programação da Delta FM.
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1: Para 2 horas mais 5 minutos, vamos trazendo Marília Mendonça na Delta.

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3: Muito bem, 2:19, com chuva em Bagé, 19 graus a temperatura. Agora tem Pablo e Simone Mendes.

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12: Agora 2:34. Muito boa tarde para você que está ligado na Delta. 18 graus, a temperatura em Bagé com chuva. Vamos trazendo Yasmin Santos na Delta.

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4: Muito bem, 2:51, horário brasileiro oficial. Vamos trazendo música e, é claro, a informação na programação da Rádio Delta FM. Interessante, né? Ana Hickman. A empresa de Ana Hickman, na verdade, ela sofre nova derrota em processo na Justiça. Decisão publicada quinta-feira, dia 24, reafirma a cobrança feita pela Ice Propaganda, empresa contestada, que contesta um contrato de empréstimo de setembro do ano de 2023 e questiona a assinatura atribuída à apresentadora. A Hickman Serviços Limitada, a empresa da apresentadora Ana Hickman, perdeu mais um recurso do processo movido pela... Informação com ênfase, Ice Propaganda Limitada, a decisão judicial foi publicada na quinta, dia 24, e manteve o entendimento favorável à cobrança do crédito e à realização do leilão de um apartamento da empresa Perdizes, na zona oeste de São Paulo. Vamos trazendo mais música na Delta FM. Bruno Rosa e Murilo Huff, boa tarde para você.

0: tá aí, Sorriso Maroto e Ferrugem. 3:04. Já já tem pé de toca na Delta FM.
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4: Horas mais 8 minutos, muito boa tarde para você que está ligando na Delta FM. 19 graus a temperatura com chuva em Magé. 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Pede toca no ar com a participação do ouvinte. Nosso WhatsApp é o 99935-2436. 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Então se prepare que vai ter muitos eventos. Já no sábado tem o Alei Claudinho, domingo tem o Pagode do Mulato, 9 da noite, as mulheres com nome na lista não pagam, é free, é liberada. Depois, dia 10, tem o Tribaile Marcelo Pérez, Luiz de Lomar, Gustavo e Maninho. Domingo, dia 11, tem Wagner, Diniz e Rudinei e Orgulho Gaúcho. Toda a galera, então, no mês de aniversário, no Chão de Estrelas. Começa agora sábado com a Lei Claudinho e domingo com o Pagode do Mulato. Vamos com a participação do ouvinte na Delta FM. Oi, comissão, vocês, Betão. Tudo 100% e as bandeirinhas do Grêmio, ela coloca. É Leandro Monsanto, do Bairro Popular. Betão, gostaria que tu tocasse para mim. Alguns defeitos, isso é o que eu mais tenho. Todos nós temos. Boa. Se for atendido, agradeço muito. Olá, boa tarde, Beto. Toca para mim, faz favor, Ian. Textão. Obrigado e uma ótima semana para todos nós. Um abracito, Célia, do Passo do 11. Tem mensagem de áudio.
5: Boa tarde, Beto.
4: Opa, Colorado.
5: Gostaria de pedir música com o meu amigo Mulato. Oferecer a minha esposa Sandra. Quem oferece é o Valdenir do bairro de Antônio Vargas. Se for dito, agradeço. Uma boa tarde para nós, com chuva e Dali Inter.
4: Boa, meu querido. Um abraço. Oi, Beto. Quero ouvir Felipe Rodrigo. Meu nome é Jonathan.

No bairro Popular, um abraço para vocês na Delta FM. Lua Resgo, todo Bruno Mars, Francisco Carlos, São Judas. Muito bem. A primeira tem Léo Foguete e Panda.

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10: Agora 3 horas mais 22 minutos. Vamos com mais participações na Delta FM. Olá, boa tarde, Beto. É o Arthur do Pasto Príncipe. Toca Luísa Martins e Marília Cecília. Muito obrigado. Uma boa semana para vocês. Para ti também, meu querido. A Giovana pediu para curtir Camisa 10. Oi, sou Ritiele, quero Marcos e Belucci. Pena que se já namora. E os jogos, Beto? Ah, não tem rodada essa semana, né, Leandro? Ô, meu querido, fica tranquilo que não vamos sofrer essa semana. Só depois das eleições que a gente volta a tomar choque. A feia coisa, meu querido. Não, mas vai melhorar, né? Essa parada da Copa aí, a gente não sofre, pelo menos. Luísa Martins e Maria Cecília Rodolfo na Delta FM.

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1: Muito bem, agora 3 horas mais 36 minutos, já estamos de volta com o Pede Toca, oferecimento de Clube Chão da Estrela, ali na Marechal Deodoro, na Rua do Daeb. 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Já começa com a Lei Claudinho. Domingão tem pagode no Mulato, das 9 às 2 da manhã. Mulheres que o nome na lista é liberado, viu? É free a entrada no pagode no Mulato. Vem aí a participação da Giovana, pediu Carol Biazin, Códigos. Oi, Beto, toca, por favor, Davi Quaresma e Ferrugem. Evelyn oferecendo para a Rosângela. Muito obrigado, boa semana para vocês. Merece. A Isadora pediu só para curtir, Cleito Romário, chuva de bênçãos, está caindo aí. Na primeira tem Carol Biazin.

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7: Agora 3 horas mais 49 minutos, vamos trazendo mais participações na Delta FM. Fala, Beto, é o Marcos, quero ouvir Ian e Dilcinho. A gente separou, obrigado e um abraço. A Eveline oferecendo para o Giovanni, pediu Ana Castela. É que eu não te esqueci. Muito bem. Mariana pediu Jeito Moleque, Sutilmente. A Camila oferecendo para Isadora e para Letícia, BTS. Na primeira, Yei Dilcinho.

0: 4 em ponto, intervalo comercial, já já mais pede e toca na Delta.
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0: Eu agradeço e ótima tarde para nós todos.
1: Merece um beijo, minha querida. Excelente semana. Oi, Beto. Eu sou Camila. Quero Thales Lessa e Diego e Vitor Hugo. Muito bem. Josiane oferece para o Agnaldo, pediu Thiago York e Lauana Prado. A Tatiane pediu para curtir também Thiago York e Lauana Prado. Muito bem. Na primeira tem Turma do Pagode.

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10: Muito bem, 4 horas mais 21 minutos, vem o som da Helena, pediu Matheus Gimenez. Boa tarde, Beto. Meu nome é Ricardo, quero oferecer para Letícia, som de faculdade, Zé Felipe. Oi, o Eduardo do bairro Dois Irmãos, hoje eu quero medo. Ah, tá, a música Medo da Júlia e Rafaela. Show de bola. Na primeira tem Matheus Gimenez.
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5: Muito bem, 16 horas mais 32 minutos, já estamos de volta com o Clube Chão da Estrelas, mês de aniversário do Chão da Estrelas, outubro. Sábado já tem a Lei Claudinho, Domingão, Pagode do Mulato, durante todo o mês, com shows na festa de aniversário do Clube Chão da Estrelas, Marechal Deodoro, na Rua da EB. Oi, Beto, sou Elton da Mascarenhas, quero Diego e Vitor Hugo, errado o triplo. Vinícius pediu para curtir Manu Batidão. Eduardo oferecendo para Lisa, Fred e Fabrício te amar, meu talento para mim, para sua esposa, né? Muito bem. E o Rodrigo oferece para Josiane, Marvila e camisa 10, recente demais. Na primeira tem Diego e Vitor Hugo.

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13: Agora 16 horas mais 47 minutos, 13. Estão faltando para 5, horário brasileiro oficial. Mais de 14 mil consumidores estão sem energia no sul do estado. Concessionária afirma que trabalha para normalizar o fornecimento o mais rápido possível. Números incluem ocorrências registradas após as instabilidades da segunda-feira também. Bom, a previsão do tempo anuncia para amanhã, terça-feira, dia 29, sol com algumas nuvens e chuva passageira. Mínima 16, máxima 22 graus. Na quarta-feira, dia 30, aí se despedindo, o mês de setembro, quarta-feira, sol com muitas nuvens durante o dia e períodos de céu nublado. Mínima 12 e máxima 18 graus. Vamos trazer um som da Patrícia, oferecendo para o Everton. Ela pediu Ana Castela.

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0: Tá aí, 5 horas mais 4 minutinhos. Você ligadinho no sucesso aí, 18 graus a temperatura. Está chegando o Jones Nogueira. Boa tarde, Jones.
1: Boa tarde, Betinho. Como é que está?
0: O Jones estava se arriando aqui.
1: É que teve uma época do rádio que os locutores falavam assim.
0: É isso aí, você ligado no sucesso.
1: Aquela coisa, anos 90. É.
0: Boa. Tinha que meter vozinha de locutor.
1: Alan, né? Tinha que ter uma voz.
0: Hoje não,
1: especial.
0: Hoje é só. Olha o ovo, já tá beleza.
1: É, né? Saindo a voz tá bom, né? Tá bom. Mas isso aí faz parte, né? A gente que gosta do rádio, a gente já viu N coisinhas durante essa estrada.
0: Não vi tanto assim, não.
1: Não, viu sim. Não te faça. Mas é isso aí, Betinho. Uma segunda-feira chuvosa.
0: Cara, meu Bagezinho engolhou ontem. Daí
1: tu viu? Que máquina?
0: A pressão pegou.
1: É loucura.
0: Não adianta tá mais nada, mas...
1: Não, o Bagezinho resolveu jogar bola ontem.
0: Ah, Bagé é show, né, cara?
1: Não. Mas pelo menos está garantido na série A2 do ano que vem, né? Está garantido.
0: Meu Deus
1: do céu. Divisão de acesso do ano que vem.
0: Deixa eu falar, essa semana não tem nada, né?
1: Do quê?
0: De futebol. Só depois das eleições, né, Leandro?
1: Ah, é verdade. Tem as eleições.
0: Graças agora, a Deus já é domingo, hein?
1: Agora é domingão,
0: que beleza.
1: Rapaz. Propaganda eleitoral termina dia 1º, né?
0: Isso, termina dia 1º, as eleições é dia 4 e dia 5 todo mundo volta às amizades.
1: É, exatamente. Ou não, né? Não, mas é.
0: Não,
1: dia 4, né? Dia 4 à noite, né? No domingo à noite, já teremos aí eleitos já, os deputados estaduais e federais e os senadores. Esses aí já vão estar eleitos, já no dia 4. Aí, muito provavelmente, né, poderemos ter aí.
0: Não, mas a possibilidade também turno. De governadores e presidente.
1: É, né? Não, para segundo turno, né? Mas eleitos mesmo é dia 4.
0: Não, mas pode acontecer no primeiro turno, se tiver 50% dos votos.
1: Não,
0: mais
1: pode
0: um
1: acontecer.
0: Tá,
1: não, exato, não pode acontecer. Mas o que eu digo é assim: eleito mesmo, garantido, é deputado federal, estadual e senador.
0: Esse aí vai saber
1: no noite, dia 4 mesmo. Né? Então, esse aí no domingo, à noite, a gente já vai estar.
0: Governadores e presidente, saberemos
1: sim,
0: ou não.
1: Saberemos ou não, mas muito provavelmente teremos segundo turno.
0: Normalmente tem.
1: É a tendência,
0: turno.
1: Né?
0: É, normalmente tem. Até pelas pesquisas aí que aparece bem disputado, né? A campanha, principalmente para governo e para a presidência. Então é bem provável que tenhamos, sim, segundo turno, né, das eleições 2026. Mas bom que já termina aí, domingão já, graças a Deus,
1: volta
0: tudo normal.
1: Essa função também acho que meio que desgasta a gente também, né? É, político

0: ficar nas redes sociais convidando os familiares, os amigos, para que votem no candidato deles e tal. Paga 50 pila, 100 pila por dia para eles, e eles vão captando voto através dos amigos, das pessoas que gostam deles. Não do político, não é todo mundo, né, que simpatiza com os políticos. Então, eu acho que era uma maneira mais fácil do que deixar o pessoal na rua com a bandeirinha ali, sacanagem.
1: É verdade,
0: né?
1: Com esse tempo, imagina.
0: Nas paradas de ônibus, nas esquinas. E eu sempre peço para as pessoas, por favor, não ofendam aquele pessoal que simpatiza com os políticos. Então, eu acho que era uma maneira mais fácil do que deixar o pessoal na rua com a bandeirinha ali, sacanagem.
1: É verdade,
0: né?
1: Com esse tempo, imagina.
0: Nas paradas de ônibus, nas esquinas. E eu sempre peço para as pessoas, por favor, não ofendam aquele pessoal que está entregando o panfleto com a bandeirinha. Eles são trabalhadores.
1: O pessoal está fazendo só a parte deles ali, né?
0: Aí o pessoal ofende eles como se eles fossem políticos. Exato. Não são. Eles ali estão garantindo ali o dinheirinho para levar o pão para casa, entendeu? Então a gente deve respeitar, independente de partido.
1: Ah, não quero receber o santinho. Agradece. Não, mas muito obrigado.
0: Deus recebe, não custa nada. Pega ele, pô, bota fora ali.
1: Não, é, mas se a pessoa não quiser receber, é o direito da pessoa não querer receber também. Mas, pô, agradece. Ô, amigo, muito obrigado. Não, vou te agradecer. Pronto. Né? Agora, como tu disse, não precisa, às vezes, xingar, ofender a pessoa porque ela está ali portando o santinho, o material do candidato que você não gosta. Então, também não faz sentido nenhum isso aí, né? O pessoal está trabalhando ali, tá ganhando o seu ali, é só isso.
0: Né? Então, falem para o político quando ele aparecer. Claro, não vai aparecer, mas fale se um dia aparecer um político perto de você, você pega e fala, né? Para ele, mas não o pessoal que está trabalhando.
1: Não, o pessoal que está trabalhando está garantindo
0: o seu. É trabalhador, tá?
1: Exato, tá batalhando. O pessoal está trabalhando aí. Ainda mais um dia de chuva, que nem hoje, por exemplo, né? Aí o cara tá pegando uma chuva aí, né? Tem que receber desaforo. É complicado, né? Complicado.
0: E são pessoas humildes, né? Essa
1: Sim,
0: é a realidade.
1: O pessoal está trabalhando aí, garantindo o seu. Então, o pessoal aí, vamos ter um pouquinho mais de paciência, né?
0: É isso aí, né? Jones, querido, tenha paciência. Ótima semana para você, para Leandro, todos os ouvintes da Delta FM. Amanhã, se Deus quiser, 12:30, estamos de volta. Grande abraço e um bom trabalho.
1: Feito, Beto saindo fora, voltando amanhã, 12:30, aqui na nossa programação. A partir de agora, sucessos em FM, aqui na mais ouvida da cidade. Comigo, Jones Nogueira, até às 19 horas, na Central de Áudio. Segue me acompanhando por aqui o grande Leandro Hernandes, sem H. Vai conosco, trazendo muita música boa para você. 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Muito bem, abrindo a programação dos sucessos em FM, começamos com Menos é Mais e Pablo.

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11: 5:20.
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0: Muito bem, 5h32. E assim a gente vai fechando, né? Com Ana Castela e DJ Boss. Fechando aí meia hora de muita música para você aqui no Sucessos em FM, agora 5h32.
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0: Muito bem, 5 horas 39 minutinhos. Temperatura nesse momento, aqui na Rainha da Fronteira, de 18 graus. E a gente segue em frente com a nossa programação, trazendo muito mais música para você. 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Inclusive, vou mandar um abraço para aquela turma, né? O Jonathan, o Pierre, o nosso amigo Bidu, o Igor, né? Também o Cauã, aquela gurizada que está trabalhando nesse momento e participando aí da nossa programação. Um forte abraço, né? Aquela gurizada que está ligadinha aqui conosco. Vou mandar um abraço aqui também, ó, para Fernanda. Oi, Fernanda. Tá ligada com a gente também aqui no centro da cidade. Oi, Fernanda. A Fê tá ligada aqui com a gente. E daqui a pouco eu vou mandar uma música para ti, tá bom? A Fernanda ligadinha aqui com a gente. Valeu, Fernanda. Muito bem, vamos abrindo esse bloco aqui com Guto e Lorenzo.

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1: Muito bem, Pablo e Simone Mendes fechando a programação de uma hora de muita música boa para você aqui nos Sucessos em FM, agora 6 em ponto.
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1: 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Muito bem, 6 horas mais 4 minutinhos. Temperatura nesse momento é de 18 graus e a gente vai em frente trazendo muito mais música para você. 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Seguimos em frente, vamos trazendo mais música, abrindo esse bloco com o som do Felipe Araújo.

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0: Muito bem, tá aí Maiara e Maraíza fechando a programação dos Sucessos em FM de hoje. 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Muito bem, a gente vai agora para um rápido intervalo, vem aí a Voz do Brasil e 8 horas tem muito mais para você aqui na nossa programação. O Leandro Hernandes saindo fora, voltando amanhã, 1 da tarde, aqui na programação da Rádio Delta. E eu me despeço de vocês por hoje, retorno se Deus quiser amanhã, 5 da tarde, com muita música, energia positiva, informação e alto astral no teu rádio, beleza? Deixo aqui meu boa noite para você e até amanhã, se Deus quiser. Valeu, gente, um grande abraço a todos, tchau, tchau.
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3: Olá, boa noite.
2: Boa noite para você que nos acompanha em todo o país.
3: Segunda-feira, 28 de setembro de 2026.
2: Vamos aos destaques do dia.
3: Mais de 500 sites de apostas irregulares são retirados do ar no Brasil.
2: E após proibição das bets, quem tem dinheiro nas plataformas poderá pegar o valor de volta.
3: Cidadão será notificado sobre prazos e procedimentos para a devolução dos recursos. Luciana Colares de Holanda.
4: A partir de terça-feira, dia 6, os sites e aplicativos de apostas saem do ar.
2: Mercado de combustíveis tem regras mais rígidas contra aumentos abusivos.
3: E portaria prorroga a subvenção ao óleo diesel em meio à alta do petróleo. Gabriela Noronha.
5: Em outra frente, a ANP determinou multas que somam mais de 700 milhões a distribuidoras de combustíveis por elevação abusiva de preços.
2: Futebol feminino ganha marco legal para a profissionalização da modalidade.
3: Lei também prevê proteção à maternidade e combate à discriminação e à violência. Thaís de Araújo.
6: A lei do futebol feminino estabelece diretrizes nacionais para o desenvolvimento do esporte. Entre as medidas está a redução gradual do número de atletas não profissionais nas competições oficiais.
2: Hoje na apresentação da Voz do Brasil, eu, Mariana Jungmann e Luciano Seixas.
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2: Quem tem dinheiro em casas de apostas vai receber informações do governo federal sobre como e quando pedir a devolução dos valores.
3: Os avisos serão enviados pela caixa postal do gov.br e também pelo WhatsApp para orientar os usuários sobre os procedimentos e os prazos.
2: Pelas novas regras, os valores devem ser devolvidos diretamente pelas casas de apostas até 5 de outubro. Em alguns casos, a restituição será feita por instituições financeiras, com prazo até 14 de outubro.
4: As empresas têm até o dia 5 de outubro, próxima segunda-feira, para retirar as propagandas do ar, inclusive de patrocínios. Dia 5, também, às 11h59 da noite, é o prazo para retirada voluntária dos valores pelos apostadores. A partir de terça-feira, dia 6, os sites e aplicativos de apostas saem do ar. Entre os dias 7 e 8 de outubro, as bets devem informar as instituições financeiras os saldos remanescentes, discriminados por CPF. E de 9 a 14 de outubro, finaliza o prazo para devolução dos saldos aos apostadores pelos bancos. A partir do dia 14, se houve qualquer obstáculo para devolução dos valores, os saldos serão repassados à Caixa Econômica Federal, que receberá os recursos e vai providenciar a devolução aos apostadores. Luciana Colares de Holanda, para a Voz do Brasil.
3: E também está sendo feita a operação contra as bets que não eram regularizadas, as ilegais.
2: Já foram retirados do ar 506 sites suspeitos de oferecer apostas de forma irregular no Brasil.
3: A ação foi feita pelos Ministérios da Justiça e Segurança Pública e da Fazenda, que monitoram plataformas sem autorização para funcionar no país.
2: Levantamento também identificou 43 canais e grupos ativos no Telegram relacionados à divulgação de apostas e jogos de cassino online. Juntos, eles ultrapassam os 202 mil integrantes.
3: A iniciativa faz parte de um trabalho para interromper o acesso a plataformas que operem sem autorização e impedir que novos endereços sejam usados para oferecer apostas ao público brasileiro.
2: Uma questão de saúde mental.
3: Assim, o governo federal definiu a onda de vício em apostas online, as bets, que foram proibidas na semana passada em todo o país.
2: Transtornos e até mesmo casos de suicídio entre os jogadores tornaram o problema mais que uma questão financeira, segundo o Ministério da Saúde.
3: Mesmo com a proibição, o SUS segue oferecendo atendimento para os afetados.
0: Em 2022, o homem, que vamos chamar de Reinaldo, foi apresentado a uma plataforma de apostas de times de futebol. Ele gostou do que, até então, considerava uma brincadeira inofensiva. Mas, aos poucos, Reinaldo foi se afundando nas apostas online. Chegou ao ponto de comprometer a renda da casa e pegar empréstimos para tentar cobrir os rombos causados pelas bets.
7: Eu cheguei a pegar um empréstimo no banco de R$7.000, botei uma banca e no outro dia eu já tinha perdido os mesmos R$7.000. E eu fiz isso não foi uma vez, foram em outras vezes também.
0: Após 4 anos de vício, Reinaldo teve um princípio de infarto e entendeu que era hora de procurar ajuda.
7: Nesse dia eu tive uma virada de chave, assim, no sentido de que eu pensei, ou eu paro ou eu acabo com a minha vida.
0: Entre maio e junho, 50 milhões de brasileiros apostavam em bets, segundo pesquisa da Confederação Nacional de Dirigentes Lojistas e do Serviço de Proteção ao Crédito. De acordo com um estudo, que considerou apenas as capitais, 43% dos apostadores já deixaram de pagar contas essenciais, como água e luz, ou abriram mão de lazer por conta dos jogos. Merula Borges, especialista em finanças da Confederação, diz que o vício não prejudica apenas os apostadores, mas a própria economia do país.
8: Ultimamente, só os custos negativos de saúde e no comércio ficam no Brasil, enquanto a maior parte do lucro acaba indo para fora, com empresas que estão instaladas fora, que não geram emprego.
0: Os efeitos colaterais das bets extrapolam as finanças. Um dos principais motivos para a proibição dos jogos no Brasil, segundo o governo federal, é que o vício se tornou um problema de saúde pública. Quadros como ansiedade, depressão, alterações no sono e no humor são associados ao transtorno do jogo. Segundo a OMS, a Organização Mundial de Saúde, o risco de morte por suicídio é 15 vezes maior entre pessoas que estão nessa condição. Entre 2018 e 2025, os atendimentos no SUS ligados a jogo e problemas com apostas cresceram 140%. O ministro da Saúde, Alexandre Padilha, lembra que as pessoas afetadas podem recorrer ao SUS para buscar ajuda.
9: A gente oferece hoje já teleatendimento para as pessoas que, por vergonha, por estigma ou por dificuldade de acesso, não procuram uma unidade de saúde presencial. Então elas podem acessar, vão continuar acessando através do Meu SUS Digital. Vamos continuar oferecendo os atendimentos presenciais.
0: Desde que entrou no ar, em dezembro de 2025, a plataforma de autoexclusão do governo federal registrou o pedido de bloqueio do CPF em sites de bets de mais de 1 milhão e 300 mil pessoas. 51% dessas pessoas declararam relação direta com a saúde como motivo para a autoexclusão. Reportagem Luana Karen.
2: Está em vigor uma nova etapa do programa de renegociação de dívidas do governo.
3: Nas fases anteriores, a União dava uma garantia aos bancos para que eles dessem descontos. Agora o governo vai adquirir a carteira de débitos.
2: Os descontos devem começar a ser repassados aos devedores a partir de fevereiro de 2027. Entenda como vai funcionar com Pablo Mundim.
10: Uma nova etapa do programa de renegociação de dívidas.

0: bancos e demais credores poderão oferecer suas carteiras de dívidas em leilões. Será selecionada a instituição que oferece o maior desconto. Depois da compra, o consumidor poderá quitar o saldo restante à vista ou parcelar a dívida. Os juros e as demais condições de pagamento ainda serão definidos pelo Conselho Monetário Nacional. A economista e professora da FGV, Carla Beni, fala sobre a diferença dessa medida para outros programas de renegociação.
1: A mudança desse modelo é que o cidadão vai dever para o Tesouro Nacional. Então, o Tesouro que vai fazer toda a negociação com o banco e vai comprar os lotes pelo maior desconto possível.
0: A economista da FGV, Carla Beni, também orienta os consumidores sobre os cuidados para evitar um novo endividamento.
1: O importante é que a pessoa já comece a fazer uma programação, já vai tentando já juntar algum valor. Numa situação ideal, ela quitaria essa dívida à vista para não continuar com outra dívida. Mas se ela precisar parcelar, é importante que essa parcela caiba no orçamento para que ela não se frustre novamente.
0: O cronograma prevê o chamamento dos credores em novembro, a apresentação das propostas em dezembro e a homologação em janeiro. A previsão é que os contratos sejam assinados e os descontos comecem a ser repassados aos devedores em fevereiro de 2027. Para acompanhar as próximas etapas e saber como participar, o consumidor deverá consultar os canais oficiais do programa, que ainda serão divulgados. Reportagem Pablo Mundim.
2: O Setembro Verde chama a atenção para a importância da doação de órgãos.
3: E nós conversamos com a coordenadora geral do Sistema Nacional de Transplantes do Ministério da Saúde, Patrícia Freire, sobre a logística, as regras e as diferenças que esse gesto pode fazer para salvar vidas e dar uma nova chance a quem espera por um transplante. Acompanhe. Doutora Patrícia, bem-vinda à Voz do Brasil, um prazer ter a senhora conosco aqui. Vamos começar então essa conversa com uma dúvida que é muito comum, né? Qualquer pessoa pode ser doadora de órgãos e tecidos?
4: Sim, qualquer pessoa, primeiramente, obrigada, Mariana, pelo convite. Aqui no mês da doação é muito importante a gente falar sobre isso, né? Setembro é dedicado à doação, ao incentivo à doação de órgãos e tecidos, né? Então a resposta é sim. Qualquer pessoa saudável que não tenha doenças transmissíveis pode ser doadora de órgãos e tecidos, né? Para ser doador de órgãos após a morte, é preciso estar em morte encefálica. E para ser doador de tecidos, o coração já pode ter parado e é possível doar alguns tipos de tecidos.
3: Agora, existe idade mínima para essa doação ou idade máxima?
4: Idade máxima não tem. Idade mínima, sim, para aqueles pacientes que estão em morte encefálica, porque a morte encefálica, que é a morte cerebral, né? Ela só pode ser diagnosticada a partir de 7 dias de vida. Então, a idade mínima, é claro, tem que ser a partir de 7 vidas, mas a partir de 7 dias de vida é possível doar órgãos para transplante. Idade máxima não tem. Vai depender, é claro, da performance da pessoa, né? Hoje em dia, um idoso, por exemplo, de 70 anos, não é? Existem pessoas com 70 anos que são atletas, que estão muito bem de saúde, então isso não impede a doação de órgãos. Então, não existe idade máxima, existe a condição da pessoa naquela idade. Se ela estiver bem, saudável, sem doenças transmissíveis, não há impedimento só pela idade. A idade isoladamente não impede a doação de órgãos.
3: E aí, no caso, uma criança doa para outras crianças, idoso necessariamente vai doar para outro idoso? Tem essa relação?
4: Depende. Na verdade, o regulamento técnico do Sistema Nacional de Transplantes, ele prioriza que doadores abaixo de 18 anos, órgãos de doadores que tenham de 18 anos ou menos, vão primeiro para receptores também com abaixo de 18 anos. Mas isso varia um pouco, assim, por exemplo, porque nós podemos ter uma criança de 13 anos que seja muito grande, tenha, por exemplo, um coração já grande, né? Nós temos adolescentes aí de 13, 12 anos que tem 1,90m, né? Porte físico de adulto. Então, o coração desse adolescente provavelmente não vai caber numa criancinha de 1 ano que está precisando de um coração para transplante. Então, a gente faz essa relação antropométrica também, né? Mas, a priori, órgãos de doadores infantis vão primeiro para receptores infantis. Se não tiver nenhum receptor dessa faixa etária compatível, aí ele vai para a doação de órgãos para adultos normalmente. Mas a gente procura fazer essa compatibilidade antropométrica.

0: Agora, a senhora mencionou, né, a doação em casos de morte encefálica. A gente tem doação também de pessoas em vida, porque eu acho que a maioria das pessoas, quando pensa em doação de órgãos, já pensa em situação de morte, né? Mas a gente tem doação em vida também. A senhora pode falar um pouquinho pra gente dos dois casos, assim, quando que se trata de doação pós-morte, quando que é possível fazer doação em vida ainda?
1: Sim, a doação pós-morte, ela é prevista em lei, né? E ela ocorre numa situação que a gente chama de morte encefálica, que é quando a função, a perda da função total das funções do cérebro, né? A gente sabe que todo o nosso organismo é comandado pelo nosso cérebro, então quando ele para de funcionar, isso é a morte de fato do indivíduo. E é na morte encefálica que é possível se doar coração, rins, fígado, pâncreas, intestino e tecidos também. É possível doar córneas, é possível doar pele, ligamentos, ossos, tendões, enfim. Mas na doação inter vivos, a gente só pode doar órgãos duplos ou órgãos que se regeneram, né? Então, em vivo, na doação em vivos, a gente pode doar um dos rins, parte do fígado e pode doar medula óssea. Esse é o tipo de doação em vida que pode acontecer.
0: Muito bem. Agora, doutora, uma única pessoa pode doar mais de um órgão, mais de um tecido?
1: Com certeza. Um único doador falecido, por exemplo, ele pode doar até 7, 8 órgãos e também pode doar todos os tecidos, exceto medula óssea. E o doador em vida é aquilo que eu falei, ele pode doar medula óssea, um dos rins ou parte do fígado.
0: E o Sistema Único de Saúde tem uma lista única para isso? Acho que essa também é uma dúvida que muita gente tem, né? Porque as pessoas têm aquele imaginário de que você pode... Ai, tendo dinheiro, você vai passar na frente. É uma lista única, né?
1: É uma lista única, critérios econômicos, sociais, políticos, enfim, isso não é um consenso comum, é uma lenda urbana, né? Isso não existe, a lista é única, a distribuição dos órgãos que são doados pelas famílias, ela é feita através de critérios técnicos e não é feita assim diretamente pelo humano, há um sistema informatizado que cruza os dados de compatibilidade dos candidatos a transplantes, ou seja, daquelas pessoas que estão inscritas na lista única, com os doadores, com os dados dos doadores, e existe um algoritmo. Então, ele cruza os dados dos doadores e dos receptores e vê qual é o mais compatível e organiza, assim, por critérios cronológicos, por critérios de urgência máxima, né? Então, você pode, por exemplo, uma pessoa pode passar na frente da lista, pode, se ela tiver muito urgente. Uhum. Porque tem aquela pessoa que está inscrita, mas que ela não está tão urgente, ela pode esperar um pouco. E tem alguns que entram no caso de urgência máxima, que ela precisa transplantar em 48 horas, ou senão ela morre. Então, nesses casos, a lista olha quem está em urgência. E, é claro, ela classifica os urgentes primeiro e os eletivos na sequência. Então, a lista é única e não existe. O nosso sistema, ele prima por isso, sabe, Mariana? Ele prima pela transparência do sistema. Então, as pessoas que são candidatas a um transplante e que estão inscritas nas listas, elas têm acesso ao seu prontuário e elas podem acompanhar a sua situação na lista. Então, ela vai ver quem passou na frente por questões de urgência, enfim. Então, a lista é totalmente transparente e não é possível se passar na frente da lista por questões que não sejam urgência.
0: Agora, antes da gente encerrar, queria que a senhora falasse um pouco sobre como as pessoas devem proceder caso elas queiram ser doadoras, né? Acho que é muito importante, principalmente quando se você tem a intenção de ser doadora, mas você percebe que a sua família pode ter algum tipo de preconceito com aquilo ou algum tipo de resistência, né?
1: Na verdade, as famílias não têm preconceito, as famílias não têm conhecimento, porque a doação de órgãos é uma coisa, assim, a gente costuma dizer que é o suprassumo da alta complexidade, né? Quando todos os tratamentos falharam, o que resta agora? Trocar o órgão? Então, as famílias têm desconhecimento, né? Mas o que é essencial, que fique assim de mensagem para quem está nos ouvindo, é que se você deseja ser um doador após a sua morte, você venha a falecer e quiser se tornar um doador, você precisa precisa deixar claro para sua família. Então, você, sei lá, está numa conversa de fim de semana, vocês estão ali no almoço de domingo na família, né? Você fala assim, ó, gente, lembra aquela coisa da doação de órgãos? Eu quero deixar bem claro, eu vou ser doador, viu? Se eu morrer, a gente até brinca, né? Se eu doer é para doar, se eu morrer é para doar tudo. Então, é isso que precisa ficar claro, porque a família, ela tende a fazer os gostos do seu ente querido
0: a
1: quando ele fala,
0: né?
1: Ela tende a respeitar. Então, o que é muito claro é falar, gente, se eu morrer algum dia, eu quero, lembrem, eu quero ser doador de órgãos. Se eu não puder, por exemplo, se não houver morte cefálica, a pessoa já tiver o coração parado de cara, né? Assim, por exemplo, num acidente de trânsito, o coração parou ali, dá para doar córneas, dá para doar ossos, dá para doar pele, dá para doar músculos, tendões, dá para doar uma série de outros tecidos. Principalmente, a gente tem que lembrar das córneas. A nossa lista de córneas hoje é gigante. E você imagina você poder doar os seus olhos e fazer com que uma pessoa volte a enxergar. Então, isso é muito importante. Então, a mensagem que precisa ficar para as famílias, para a pessoa que quer se tornar um doador, avisa a sua família, porque quem vai autorizar a doação é a sua família.
0: Muito bem, nós conversamos com Patrícia Freire, coordenadora geral do Sistema Nacional de Transplantes do Ministério da Saúde. Doutora Patrícia, muito obrigada pela entrevista à Voz do Brasil.
1: A gente é que agradece.
2: 2027 vai ser o ano da Copa do Mundo Feminina no Brasil.
0: E de olho no futebol feminino brasileiro, foi sancionado nesta segunda-feira um marco legal para a modalidade.
2: A legislação prevê medidas para profissionalização nas competições, proteção à maternidade e prevenção e combate à discriminação no futebol.
3: Foi sancionada nesta segunda-feira a Lei do Futebol Feminino, que estabelece diretrizes nacionais para o desenvolvimento do esporte. Entre as medidas, está a redução gradual do número de atletas não profissionais nas competições oficiais. Na principal divisão nacional, cada equipe poderá ter inicialmente até 4 jogadoras não profissionais. Nas demais divisões nacionais e na principal divisão estadual, o limite será de 6. A lei também estabelece medidas para ampliar a participação das mulheres em diferentes áreas do futebol e garantir mais direitos às atletas, como explica o ministro do Esporte, Paulo Henrique Cordeiro.
4: É uma lei que também se preocupa com a formação de gestoras, com técnicas, com a arbitragem feminina no futebol, com condições como a proteção à maternidade, com a busca da igualdade salarial entre as jogadoras do futebol feminino e do futebol masculino, que se preocupa essencialmente com o desenvolvimento desse futebol feminino, de nós virarmos a chave.
3: As atletas também deverão ter acesso a condições equivalentes de treinamento, espaços, equipamentos e profissionais de suporte. A legislação inclui ainda medidas de prevenção e combate à discriminação, ao racismo, à intolerância e à violência contra as mulheres no futebol. A medida entra em vigor durante a preparação do Brasil para sediar, em 2027, a Copa do Mundo Feminina. O Mundial será realizado de 24 de junho a 25 de julho em 8 cidades brasileiras. Reportagem Thaís de Araújo.
0: O governo federal divulgou hoje uma série de medidas que vem tomando para evitar que o aumento do preço do petróleo, causado pela guerra no Oriente Médio, traga prejuízos para a população brasileira.
2: A cotação internacional do barril do petróleo Brent, o tipo que é para comercialização, já acumula uma alta de 40% desde o início dos conflitos.
5: As medidas fazem parte de um conjunto de ações para evitar o aumento do preço dos combustíveis no país diante da alta dos preços internacionais do petróleo. O pacote inclui nova portaria do Ministério da Fazenda, que prorroga a subvenção de R$ 2,12 por litro de óleo diesel, publicada na última sexta-feira. Segundo o ministro do Planejamento e Orçamento, Bruno Moretti, a política de concessão de subsídios aos combustíveis ainda é necessária e precisa ser mantida para atenuar os efeitos da guerra no Oriente Médio entre Estados Unidos, Irã e Israel.
6: A política de subvenção, ela funciona sempre como um amortecedor, né? Ela é do tamanho necessário para amortecer o choque e nunca ela é discricionária, sem parâmetros.
5: Na semana passada, também foi deflagrada a Operação Carga Pesada. De acordo com o balanço divulgado nesta segunda-feira, entre 21 e 25 de setembro, 241 filas fiscalizações foram realizadas em postos, distribuidoras e revendedoras para checar preços e qualidade dos combustíveis e do GLP, o gás de cozinha. O ministro da Justiça e Segurança Pública, Wellington Lima, destacou que o reforço na fiscalização não vai de encontro ao livre mercado. O ministro disse ainda que é preciso diferenciar a liberdade para definição de preços das situações consideradas abusivas.
6: A necessidade de nós, a todo instante, chamarmos atenção para a distinção entre o uso, a liberdade de preço e o abuso. O uso dessa faculdade não se confunde com este abuso indiscriminado de preço. Imaginar 1.300% de incremento na margem de lucro é algo que atenta frontalmente contra o interesse da sociedade brasileira, da cidadania, da dimensão dos consumidores, e o nosso aparato de Estado deverá estar absolutamente mobilizado para reprimir esse tipo de conduta.
5: O governo também aumentou as penalidades previstas para infrações cometidas por integrantes da cadeia de combustíveis. Com a nova regra, o teto para as multas passou de 14 para 500 milhões de reais. Reportagem Gabriela Noronha.
0: E devido à elevação abusiva de preços, a ANP, Agência Nacional do Petróleo, Gás Natural e Biocombustíveis, já aplicou multas que somam mais de 700 milhões de reais a distribuidoras de combustíveis.
2: E essas foram as notícias do governo federal.
0: A realização da Secretaria de Comunicação Social da Presidência da República.
2: Com produção da empresa Brasil de Comunicação.
0: Fique agora com as notícias do Poder Judiciário e do Congresso Nacional. Boa noite.
2: Boa noite para você e até amanhã.
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9: STF vai definir limites para quebra de sigilo telemático em fiscalização tributária.
10: Acordo prevê medidas para combater o assédio eleitoral na administração pública da Paraíba.
9: Para o STJ, condenação por violência doméstica é fundamento suficiente para impor a participação do agressor em grupo reflexivo.
10: Boa noite, eu sou Marcela Luiza.
9: E eu sou Walter Lima.
10: Supremo Tribunal Federal vai definir se a Justiça pode autorizar a quebra de sigilo telemático em fiscalizações de tributos.
9: A decisão final do STF deverá ser aplicada por todo o judiciário do país. Marcelo Della Libera.
11: O caso começou com uma ação da União que pediu acesso a e-mails e arquivos armazenados em nuvem de um investigado para apurar um suposto esquema de emissão de notas fiscais falsas. No recurso ao Supremo, a União sustenta que o Marco Civil da Internet permite, mediante ordem judicial, o acesso a dados armazenados também em processos de outras áreas. O relator ministro Dias Toffoli destacou que a discussão envolve, de um lado, o direito à privacidade e ao sigilo das comunicações e, de outro, o interesse público na arrecadação de tributos. Ainda não há data para o julgamento do mérito no Supremo.
10: Acordo homologado pela Justiça do Trabalho prevê medidas para combater o assédio eleitoral na administração pública da Paraíba.
9: O Estado também vai pagar indenização por dano moral coletivo. Samanta Flor.
12: O acordo foi firmado entre o Ministério Público do Trabalho e o Estado da Paraíba. A previsão é de ações para identificar e coibir práticas de assédio eleitoral e também discriminatórias nas relações de trabalho da administração estadual. O Estado ainda vai pagar R$200 mil por dano moral coletivo em 20 parcelas. A decisão prevê multa em caso de descumprimento.
10: Mesários preparam sessões eleitorais antes da abertura da votação.
9: Equipes orientam o eleitorado e garantem o funcionamento das sessões. Estevão Furtado.
13: No dia 4 de outubro, as sessões eleitorais vão funcionar das 8 da manhã às 5 da tarde, no horário de Brasília. Durante o pleito, mesárias e mesários conferem a identificação, registram a presença, liberam a urna e orientam eleitoras e eleitores sem interferirem na escolha do voto. Celulares e outros equipamentos que possam gravar ou transmitir imagens devem ficar desligados e guardados no local indicado pelos mesários, enquanto a pessoa vota. Ao final do horário de votação, A equipe imprime o boletim de urna e encaminha a mídia de resultado para a transmissão dos dados.
10: Condenação por violência doméstica é fundamento suficiente para obrigar agressor a participar de grupo reflexivo como condição de suspensão da pena.
9: O entendimento é do STJ, Fátima Uchoa.
14: Um homem condenado por violência doméstica teve a execução da pena suspensa desde que cumprisse algumas condições, como a de frequentar 5 sessões de grupo reflexivo. O Tribunal de Justiça do Rio de Janeiro afastou essa condição por entender que não houve fundamento específico para determiná-la, o que resultou em recurso do Ministério Público. O STJ restabeleceu a obrigação. Segundo o relator ministro Rogério Schietti Cruz, o juiz só precisa apresentar justificativa específica se decidir não aplicar a medida. Para o ministro, os grupos buscam responsabilizar o agressor e ajudar a romper o ciclo de violência doméstica.
10: Justiça bloqueia 146 milhões de empresas acusadas de envolvimento em garimpo na terra indígena Yanomami.
9: A decisão é fruto de um pedido do MPF, Vanessa Pereira.
15: Segundo a ação, a cassiterita era extraída clandestinamente da terra indígena Yanomami, em Roraima, transportada por aeronaves a partir de pistas de pouso clandestinas, registrada como se fosse produção de cooperados e, em seguida, adquirida pela White Soul de Metalurgia e Mineração Limitada, que transformava o minério em lingotes de estanho. Com isso, além do bloqueio de bens, direitos e valores, a Justiça também determinou que a Receita Federal informe os dados de faturamento das 4 empresas de 2021 a 2025. Essas informações servirão de base para sanções e eventual revisão de valores bloqueados.
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10: Uma boa noite.
9: E até amanhã.

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1: Eu sou Humberto Pinheiro e estes são os destaques de hoje do Jornal do Senado, que começa agora. Congresso vai iniciar a análise da medida provisória que proíbe as bets em todo o país. CCJ analisa punições para quem desiste de criança adotada. Sancionada lei que cria Universidade Federal da Fronteira Norte em Oiapoque, no Amapá. Boa noite. Já está no Congresso Nacional a medida provisória 1394 de 2026, que proíbe em todo o país as chamadas bets. Pelo texto, que será analisado por uma comissão mista de senadores e deputados federais, antes de ser votado pelos plenários da Câmara e do Senado, a restrição valerá para as apostas sobre eventos reais de temática esportiva e sobre eventos virtuais de jogos online. As informações com o repórter Alexandre Campos.
2: Além de acabar com as atuais concessões no prazo de 30 dias, a MP prevê o bloqueio do acesso a sites e aplicativos de apostas. As empresas que exploram a atividade não terão direito a qualquer indenização nem a devolução do valor que repassaram ao governo pela outorga do serviço. A conta vinculada a algum operador que continuar explorando ilegalmente a atividade será bloqueada e os valores serão destinados ao Fundo Nacional de Segurança Pública. O dinheiro referente a jogos não apurados e os recursos de prêmios de apostas cujo resultado tiver sido concluído antes da vigência das novas regras deverão ser devolvidos aos apostadores. O texto ainda veda publicidade, propaganda e patrocínio relacionados a esse tipo de atividade e impõe obrigações aos provedores de aplicações de internet e lojas virtuais, como o impedimento de oferecer produtos ou serviços referentes a apostas. O vício em bets tem levado famílias ao endividamento e há mais registros de casos de depressão e de ansiedade, com aumento do risco de suicídio, problemas que, de acordo com o governo, motivaram a edição da medida provisória. A população pode se manifestar sobre a MP clicando em consulta pública no endereço senado.leg.br/e-cidadania.
1: O Congresso também recebeu o projeto de lei do Executivo que tipifica crimes relacionados às bets. O texto torna crime tanto a exploração quanto a publicidade de bets, tipificando 5 condutas como criminosas. A proibição das bets prevista em medida provisória já está valendo, mas o projeto que trata dos crimes ainda precisa ser votado pela Câmara e pelo Senado para virar lei e entrar em vigor. A Comissão de Constituição e Justiça do Senado deve discutir uma alteração no Estatuto da Criança e do Adolescente para punir adultos que desistem do processo de adoção. A proposta busca introduzir sanções específicas para desencorajar a chamada desistência tardia, quando a criança já consolidou laços afetivos com os adotantes. Repórter Douglas Castilho.
3: De 2019 a 2024, mais de 2 mil crianças registradas para adoção passaram por pelo menos um processo de devolução, segundo dados do Conselho Nacional de Justiça. Foi pensando nesse cenário que o ex-senador Major Olímpio apresentou o projeto de lei que estabelece sanções para os adotantes que desistirem durante o processo. A relatora da proposta na Comissão de Direitos Humanos, senadora Damares Alves, do Republicanos do Distrito Federal, falou das consequências dessa espécie de segundo abandono.
4: Agravam ainda mais a vulnerabilidade de crianças e adolescentes que, por vezes, já sofrem trauma anterior de exclusão ou perda da família de origem.
3: A proposta prevê punições como o pagamento de indenização e até responsabilização por crime de abandono de incapaz, se a desistência ocorrer após a sentença judicial definitiva de adoção.
1: Foi sancionada a lei aprovada pelo Senado que cria a Universidade Federal da Fronteira Norte, com sede em Oiapoque, no Amapá. Repórter Rodrigo Rezende.
5: A Universidade Federal da Fronteira Norte, a UFFN, terá sede em Oiapoque, na fronteira com a Guiana Francesa, e será vinculada ao Ministério da Educação. O campus da Unifap, Universidade Federal do Amapá, que fica no município, passa a integrar a nova universidade, com a transferência dos cursos, estudantes e cargos. A UFFN terá como objetivos oferecer graduação e pós-graduação, desenvolver pesquisa, extensão e cultura e promover a inovação e o desenvolvimento regional. O presidente do Senado, Davi Alcolumbre, destacou o papel da instituição na formação de profissionais e pesquisadores, principalmente com a possível exploração de petróleo na região.
6: De formarmos capacidade intelectual na academia, na universidade, no conhecimento, nessa nova perspectiva das riquezas da exploração do petróleo e das riquezas que o petróleo pode proporcionar para o Brasil e vai proporcionar para a Amazônia. De conhecimento, de inteligência, e a universidade, só ela é capaz de gerar todas essas perspectivas.
5: Para 2027 e 2028 estão previstos investimentos de 20 milhões de reais por ano na nova universidade.
1: Uma proposta em análise na Comissão de Educação propõe que bibliotecas de escolas públicas disponibilizem livros sobre proteção à mulher. Obras que abordem o tema igualdade entre homens e mulheres também devem constar nos acervos. A medida tem como objetivo atuar preventivamente no combate à violência contra o público feminino e deve ser adotada conforme a previsão orçamentária. A relatora, senadora Ivete da Silveira, do MDB de Santa Catarina, enfatiza que a iniciativa pode ser implementada de forma gradual. Para ela, o acesso a obras literárias, informativas e pedagógicas sobre esses assuntos contribui para o desenvolvimento de atitudes compatíveis com a dignidade da pessoa humana e com a não discriminação.
7: Nem só de violência vive o Brasil, ele vive também de uma capacidade de reagir a ela.
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1: O Tribunal Superior Eleitoral decidiu que o e-título poderá ser usado normalmente nos dias das eleições, inclusive para download. A novidade vale para os 2 turnos de votação. Mais detalhes com o repórter Herman Kulitz.
11: Os cidadãos poderão usar o aplicativo e-título normalmente nos dias da votação, inclusive para download. Isso vale tanto para o primeiro turno quanto para o segundo. O anúncio foi feito pelo presidente do TSE, ministro Cássio Nunes Marques, destacando as funcionalidades.
12: A Justiça Eleitoral iniciou o envio de notificações oficiais pelo aplicativo e-título. A iniciativa busca facilitar o acesso a informações importantes para o exercício do voto, como a consulta antecipada ao local e a sessão de votação. Reforçamos, portanto, a recomendação para que eleitoras e eleitores mantenham o aplicativo atualizado, façam o primeiro acesso e confiram seus dados com antecedência.
11: De acordo com o TSE, quem tem biometria cadastrada e fotografia digital poderá utilizar o e-título como documento oficial de identificação na hora de votar, apresentando o documento diretamente pelo celular ao mesário. Não serão aceitas capturas de tela nem documentos sem foto.
1: Emissoras de rádio de todo o país poderão transmitir gratuitamente a cobertura especial da Rádio Senado no primeiro turno das eleições. A programação começa às 8 da manhã, com informação e análises sobre a votação. Às 5 da tarde, após o fechamento das urnas, um programa especial acompanha a apuração voto a voto. O sinal está aberto às emissoras parceiras da Rádio Agência Senado. Entre em contato e receba os links de transmissão mandando um e-mail para radioagencia@senado.leg.br, repetindo radioagencia@senado.leg.br. Com trabalhos técnicos de Eliseu Caires, o Jornal do Senado fica por aqui. Acompanhe agora as notícias da Câmara dos Deputados. Boa noite e até amanhã.

0: dos Deputados.
1: Câmara analisa a destinação de percentuais mínimos de recursos ao esporte.
2: Projeto de lei cria uma política nacional de educação para jovens e adultos.
1: Parlamentares apresentam propostas para fiscalizar a qualidade da água.
2: Boa noite. Encerramos hoje o projeto de gravação de edições do jornal Câmara dos Deputados em emissoras da rede Câmara de Rádio neste ano de 2026. Este programa está sendo produzido diretamente da cidade de Vitória da Conquista, com a participação do colega Guilherme Barbosa, da Rádio Câmara de Vitória da Conquista. Eu sou Márcio Aquilissardi, bem-vindo, Guilherme.
3: Boa noite, obrigado, Márcio. É uma honra profissional participar da apresentação desse jornal da Câmara dos Deputados, dentro da Voz do Brasil. Vamos agora às notícias da Câmara dos Deputados. O Wellington Roberto, do PSD da Paraíba, apresentou proposta de fiscalização e controle para verificar a origem e a regularidade da água utilizada na fabricação de refrigerantes e cervejas no Brasil. A iniciativa prevê a revisão das autorizações realizadas nas fábricas nos últimos 5 anos.
2: O Wellington Roberto quer saber se as empresas usam água mineral dentro dos padrões exigidos pelos órgãos de controle. O deputado também solicita explicações sobre a ausência nos rótulos dos refrigerantes de informações relacionadas à origem da água utilizada na produção.
3: Júlio Arcoverde, do PP, quer discutir a prestação dos serviços de abastecimento de água e esgotamento sanitário no estado do Piauí. O deputado cita relatos de falhas no fornecimento e defende mais acompanhamento da execução dos contratos de concessão.
2: Júlio Arcoverde sugere reunir representantes da concessionária, de órgãos reguladores e do poder público em uma audiência sobre o tema. Ele explica que o objetivo é avaliar a fiscalização do setor e discutir medidas para melhorar a qualidade e a continuidade dos serviços prestados.
0: Saúde.
3: Dorinaldo Malafaia, do PDT do Amapá, defende a aprovação de projeto de lei complementar que inclui o combate à malária entre os objetivos da atuação conjunta da União, dos estados, do Distrito Federal e dos municípios. A proposta prevê ações articuladas aos processos de licenciamento ambiental.
2: Dorinaldo Malafaia alerta que grandes empreendimentos instalados em regiões com alta incidência de malária devem considerar durante o processo de licenciamento os riscos da doença. O deputado avalia que a cooperação entre os entes federativos pode fortalecer a prevenção e o controle.
0: Segurança Pública.
3: Sargento Faur, do PL do Paraná, defende o aumento das penas para motoristas alcoolizados que causarem acidentes com vítimas. Ele cita casos recentes de atropelamentos fatais e mortes de motociclistas provocados por condutores embriagados.
4: Eu apresentei, baseado nessa carnificina que estamos vivendo no trânsito, um projeto duríssimo, que ele aumento de pena, reclusão de 6 a 20 anos quando o motorista sob influência de álcool ou outra substância psicoativa provocar morte no trânsito, crime inafiançável. Ou seja, chega de fiancinha de 3 mil, de 1.000, de 2 mil, não, vai ficar preso até decisão judicial. Multas mais severas.
2: A proposta também prevê 10 anos de suspensão da carteira de motorista em casos de morte e 7 anos quando houver invalidez permanente da vítima. Para Sargento Faur, as mudanças evitam a sensação de impunidade e tornam mais rigorosa a punição para crimes cometidos por motoristas embriagados.
3: Favorável à redução da maioridade penal de 18 para 16 anos, Paulo Freire Costa, do PL de São Paulo, considera que as regras atuais de punição para adolescentes precisam levar em conta a gravidade dos acontecimentos. Ele é um dos autores de PEC sobre o tema.
2: O texto assinado por Paulo Freire Costa também inclui a responsabilização penal de adolescentes maiores de 12 anos que cometam crimes violentos e hediondos. A justificativa aponta que o limite de 3 anos de internação pode estimular o recrutamento de menores para a prática de crimes.
0: Justiça.
3: Projeto de Alexandre Guimarães, do MDB do Tocantins, cria regras para punir a chamada litigância abusiva reversa. A proposta prevê punições para réus que descumpram decisões judiciais de forma reiterada ou apresentem recursos sucessivos apenas para atrasar as determinações da justiça.
2: De acordo com Alexandre Guimarães, grandes litigantes costumam transformar a demora dos processos em estratégia de negócio, o que sobrecarrega o judiciário. Para ele, a medida combate o abuso de poder econômico nos tribunais e assegura que as decisões sejam cumpridas.
0: Educação.
3: A Câmara analisa a criação de uma Política Nacional de Educação de Jovens e Adultos. A proposta pretende avançar na construção de medidas para estimular milhões de brasileiros que não conseguiram concluir os estudos. A repórter é Maria Neves.
5: A Comissão de Educação da Câmara dos Deputados aprovou o projeto que institui a Política Nacional de Educação de Jovens e Adultos. Pela proposta, o poder público deverá adotar ações para assegurar o acesso e a permanência na escola de todos os cidadãos que não concluíram o ensino fundamental ou médio na idade própria. Dentre as medidas previstas estão a busca ativa de estudantes que abandonaram os estudos, a previsão de orçamento próprio para o programa em igualdade de condições com o ensino regular e a oferta de bolsas de estudo. Ainda de acordo com o texto aprovado, a União deverá oferecer assistência técnica a estados e municípios para ampliar a oferta de vagas na educação de jovens e adultos. Nessa modalidade, as instituições de ensino deverão oferecer cursos em horários flexíveis, inclusive aos fins de semana. Para a deputada professora Luciene Cavalcante, do PSOL de São Paulo, que integra a Comissão de Educação, a proposta é fundamental, uma vez que o Brasil ainda conta com milhões de pessoas que não concluíram a educação básica.
6: Hoje, no nosso país, mais de 1.000 cidades não têm sequer uma turma de EJA. Isso é um escândalo. Quando a gente vai olhar que são quase 70 milhões de brasileiros que hoje não concluíram a educação básica.
5: O projeto ainda determina a formação de professores especializados e a realização de concursos públicos para a contratação de profissionais específicos para a formação de jovens, adultos e idosos. Os governos também terão de assegurar aos alunos da modalidade de jovens e adultos participação igualitária em programas de material didático, transporte, alimentação e assistência à saúde. Além disso, as instituições de ensino deverão oferecer espaço para acolhimento de crianças entre 4 e 12 anos, sob a responsabilidade de estudantes jovens, adultos ou idosos. A proposta que institui a Política Nacional de Educação de Jovens e Adultos ainda será analisada pelas comissões de Finanças e Tributação e de Constituição e Justiça. Da Rádio Câmara de Brasília, Maria Neves.
0: Economia.
2: Lucas Ramos, do PSB de Pernambuco, apoia a criação de regras mais claras para responsabilizar os sócios pelas obrigações que permanecem após a extinção de uma empresa. A proposta, segundo ele, protege credores, trabalhadores e fornecedores, além de ampliar a segurança jurídica.
3: Relator da matéria na Comissão de Indústria, Comércio e Serviços, Lucas Ramos avalia que a mudança contribui para reduzir disputas judiciais e fortalecer o ambiente de negócios. Ele afirma que a medida ajuda a coibir o uso indevido da personalidade jurídica para evitar o cumprimento de obrigações.
2: Projeto de Júnior Ferrari, do PSD do Pará, amplia a desoneração tributária para serviços de conservação, modernização e reparo de embarcações listadas no Registro Especial Brasileiro. O texto também inclui as empresas brasileiras de navegação como beneficiárias do Renaval, o programa de incentivo ao setor.
3: Júnior Ferrari alega que a reforma tributária acabou com benefícios que garantiam a competitividade do setor de reparos navais. Ele entende que as mudanças são necessárias para preservar empregos, atrair investimentos estrangeiros e manter a infraestrutura de atendimento à frota brasileira.
2: Juarez Costa, do Republicanos de Mato Grosso, integra a Frente Parlamentar em Defesa do Mutualismo. O grupo pretende acompanhar a regulamentação do sistema em que associados dividem os custos de proteção de seus bens como alternativa ao seguro tradicional.
3: Juarez Costa apoia a articulação entre o poder público, entidades do setor e a sociedade civil para fortalecer esse modelo de proteção patrimonial. A frente também busca contribuir para a aplicação das regras estabelecidas pela lei que regulamentou o mutualismo no país.
0: Agricultura.
2: Produtores rurais endividados poderão ter até 25 anos para pagar seus financiamentos, conforme substitutivo apresentado por Dilceu Esperafico, do PP do Paraná. O relatório do deputado também estabelece carência de até 3 anos para o início dos pagamentos.
3: Dilceu Esperafico considera que a renegociação das dívidas pode ajudar os produtores afetados por perdas na safra, aumento dos custos de produção ou dificuldades na comercialização. O texto também prevê a suspensão de cobranças judiciais durante o período de adesão ao programa de renegociação.
2: Raimundo Costa, do PSD da Bahia, é autor de projeto que cria um selo nacional para identificação de pescado proveniente da pesca artesanal sustentável. A proposta também institui um programa de rastreabilidade para informar a origem do produto e a comunidade responsável pela captura.
3: Raimundo Costa aponta que a certificação pode aumentar o valor comercial do pescado artesanal, ampliando o acesso a mercados diferenciados. O texto prevê também que produtos certificados tenham prioridade em compras públicas, feiras e ações de promoção comercial.
0: Trabalho.
2: Mauro Benevides Filho, do União do Ceará, apoia a PEC que reduz de 44 para 40 horas semanais a jornada, com 2 dias de descanso a cada 5 trabalhados e sem redução salarial. Ele ressalta a importância da mudança para o bem-estar da população.
7: Eu bato muito que você, para você crescer, você tem que melhorar na sua função, estudando. O que é que essa emenda constitucional está fazendo? É tentando reduzir, em vez de um dia por semana, de folga, de lazer, de cuidar da casa, enfim, do que seja, de estudar, é reduzir de 5 por 2. O que é isso? É trabalhar 5 dias e conseguir folgar 2. Isso não significa que sábado e domingo não poderão trabalhar. Poderão sim. Você pode substituir um dia da semana, quarta-feira, trabalhar no sábado e assim por diante. Ou seja, a emenda constitucional prevê isso.
3: Mauro Benevides Filho considera que a redução da jornada também pode aumentar a produtividade. Segundo o parlamentar, empresas que já adotaram a escala de 5 dias de trabalho por 2 de descanso relatam funcionários mais motivados e redução das faltas justificadas por atestados.
2: Zé Adriano, do PP do Acre, apresentou requerimento para a realização de audiência pública para debater o fim da escala 6x1. O deputado propõe ouvir representantes da construção civil sobre os possíveis impactos da mudança nos custos, na produtividade e na manutenção dos empregos.
3: Zé Adriano considera que a construção civil deve participar do debate por empregar grande contingente de trabalhadores e depender intensamente de mão de obra. Ele avalia que a audiência pode contribuir para a análise das propostas sobre o tema que tramitam no Congresso Nacional.
2: Missionário José Olímpio, do PL de São Paulo, apresentou o projeto que autoriza a criação de um Programa Nacional de Proteção a Motofretistas e Mototaxistas. A proposta prevê recursos federais para municípios e o Distrito Federal oferecerem gratuitamente equipamentos de segurança e cursos de qualificação.
3: Missionário José Olímpio defende a priorização de trabalhadores de baixa renda com adesão voluntária aos cursos e sem novos custos para a categoria. Segundo o deputado, o objetivo é reduzir os acidentes e as mortes no trânsito relacionados ao uso profissional de motocicletas.
2: Ercílio Coelho Diniz, do MDB de Minas Gerais, apresentou o projeto que cria o Programa Nacional de Requalificação Profissional para pessoas acima de 45 anos. Segundo ele, o objetivo é oferecer cursos gratuitos de tecnologia e serviços digitais, bolsas de qualificação e incentivos para empresas que contratarem os beneficiários.
3: O projeto de Ercílio Coelho Diniz também prevê prioridade para pessoas desempregadas há mais de 1 ano. O deputado argumenta que a iniciativa combate o etarismo no mercado de trabalho e reduz o desemprego prolongado entre trabalhadores com mais de 45 anos.
0: Esporte.
2: A Câmara analisa uma proposta que prevê a destinação de recursos ao esporte. A repórter Paula Bittar tem mais detalhes sobre a medida.
8: A Comissão de Constituição e Justiça da Câmara aprovou uma proposta de emenda à Constituição que estabelece que União, Estados, Distrito Federal e Municípios deverão destinar anualmente pelo menos 1% da receita de impostos à promoção do desporto educacional e de alto rendimento. Além de definir percentuais mínimos, a proposta propõe um sistema de repasse de recursos entre os entes federativos para viabilizar políticas públicas integradas. Assim, do mínimo previsto para a União, 25% serão destinados aos estados e ao Distrito Federal e 25% aos municípios. Os critérios de rateio dos recursos serão definidos em lei complementar. O relator na comissão, deputado Helder Salomão, do PT do Espírito Santo, defende que a destinação de recursos mínimos pode colaborar para o incentivo ao esporte desde cedo.
9: A escola é a primeira oportunidade que o jovem, que o adolescente tem de começar a prática esportiva. E muitas escolas não têm a estrutura necessária, não têm o apoio. Nós precisamos ter recursos disponíveis, e nós estamos falando de 1% do total dos impostos arrecadados, para investimento em infraestrutura nas escolas do nosso país. Eu tenho certeza que nós vamos revelar muito mais talentos.
8: Segundo Helder Salomão, no futuro, mais dinheiro investido se transformará em mais medalhas para o país.
9: Hoje, nós temos o Bolsa Atleta, que é uma experiência bem-sucedida, porque vários ganhadores de medalha nas Olimpíadas que o Brasil participa são de atletas que tiveram o apoio do Bolsa Atleta. Eu acredito que nós, ao aprovarmos essa PEC e ela se transformar numa legislação que garante recurso para infraestrutura e apoio aos nossos jovens, adolescentes, nós teremos muitos talentos. O Brasil vai se destacar muito mais nas Olimpíadas, nas competições nacionais e internacionais.
8: A análise da proposta pela CCJ é apenas o primeiro passo da tramitação na Câmara. Agora, a PEC que destina recursos para o esporte, assim como outras que estão sendo analisadas em conjunto e tratam do mesmo tema, precisa passar por uma comissão especial e pelo plenário em 2 turnos de votação. Da Rádio Câmara, de Brasília, Paula Bittar.
2: A Câmara analisa projeto que cria uma política nacional para ampliar o acesso de crianças e adolescentes com autismo a atividades esportivas adaptadas. Autor da matéria, André Fufuca, do PP do Maranhão, afirma que a iniciativa utiliza o esporte como ferramenta de desenvolvimento, autonomia e inclusão social. A matéria prevê a criação de núcleos e centros de esporte inclusivo e a capacitação de profissionais para atender esse público. André Fufuca destaca também a integração de ações nas áreas de esporte, educação, saúde e assistência social.
1: Termina agora esta edição especial do Jornal Câmara dos Deputados, produzida e apresentada pela Rádio Câmara de Brasília, em parceria com a Rádio Câmara de Vitória da Conquista, integrante da Rede Câmara de Rádio.
2: Eu agradeço ao Guilherme e a toda a equipe da Câmara de Vereadores de Vitória da Conquista pelo excelente trabalho conjunto.
1: Obrigado à Câmara dos Deputados por esta oportunidade. Este programa teve trabalhos técnicos de Everson Urani e apresentação de Márcio Aquilissardi e Guilherme Barbosa. Boa noite.
2: O Jornal Câmara dos Deputados volta amanhã. Fique agora com as notícias do Tribunal de Contas da União.
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Existe uma teoria que se chama 90-10, onde uma pessoa tem 90% daquilo que você procura em alguém, só que você foca naqueles 10% que falta. Aí você sai pra rua, se aventura, e realmente você encontra aqueles 10%, mas não se deu conta que perdeu os 90%.

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